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3: Nove e sete.

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4: 9:38.

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1: Dez e quatro.
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4: Vamos nos colocar de pé para a leitura da palavra de Deus, que está no Evangelho de Marcos, capítulo 8. Nós vamos ler o versículo 22. Assim que você achar, veja se ao teu lado tem alguém sem a palavra de Deus e divida a janta com esta pessoa. Vê se tem alguém sem o evangelho, se aproxime da pessoa e divida com ela a leitura. Diga: olha, é aqui que o pastor vai ler. Evangelho de Marcos, capítulo 8, versículo 22. Acharam? Está escrito assim: e Jesus chegou a Betsaida, e trouxeram-lhe um cego, e rogaram-lhe que lhe tocasse. E tomando o cego pela mão, levou-o para fora da aldeia, e cuspindo-lhe nos olhos, e impondo-lhe as mãos, perguntou-lhe se via alguma coisa. Amém? Eu vou reler, preste atenção. E Jesus chegou a Betsaida, e trouxeram-lhe um cego, e rogaram-lhe que lhe tocasse. E Jesus, tomando o cego pela mão, levou-o para fora da aldeia, e cuspindo-lhe nos olhos, e impondo-lhe as mãos, perguntou-lhe se via alguma coisa. Amém, igreja? Agora eu leio o versículo 23 e todos repetem em seguida. Vamos lá. E Jesus, bem alto, e Jesus, tomando o cego pela mão, levou-o para fora da aldeia e cuspindo-lhe nos olhos e impondo-lhe as mãos, perguntou-lhe se via alguma coisa. Amém? Quantos acreditam na palavra de Deus, no evangelho? Amém? Então, igreja de Niterói, Rio de Janeiro, vamos levantar agora a melhor salva de palmas que Niterói já deu para o Senhor Jesus. Mas tem que ser a melhor. A melhor salva de palmas que o Rio de Janeiro já deu para o Senhor Jesus. Abra tua boca e diga glória a Deus enquanto você aplaude. Você que está ouvindo em casa pela rádio ou dirigindo, abra tua boca e dê glória a Deus também. Não se acanhe, abra a boca, glorifica. Vamos fazer esse louvor chegar até o trono de Deus. Pai querido, Deus amado, olha o teu povo te aplaudindo, te glorificando, te exaltando. Este povo quer ouvir a tua palavra. Então vem com teu espírito e tome a boca do pregador e fale com cada vida aqui presente na Paz e Vida de Niterói e com cada vida que está ouvindo pela rádio em todo o Brasil. Retira todo obstáculo, tudo que se opõe à pregação da tua palavra. Envia a tua palavra agora e que ela vá e produza o resultado para o qual está sendo mandada. Em nome do Senhor Jesus, diga amém, Jesus. Glória a Deus. Quem tiver lugar pode sentar. Amados, olha que interessante. Esse milagre que você acabou de ouvir, a cura do cego de Betsaida, esse milagre você não acha em Mateus. Esse milagre você não acha no Evangelho de Lucas. Esse milagre você não acha no Evangelho de João. Esse milagre, a cura do cego de Betsaida, só está no Evangelho de Marcos. E muita gente já disse: será que aconteceu mesmo? Por que só Marcos contou isso? Graças a Deus que Marcos contou. Porque o próprio apóstolo João diz que Jesus operou tantas curas, tantos milagres,

que se tudo fosse colocado no papel, nem todos os livros do mundo poderiam comportar. Então há muitos milagres que foram deixados de lado na narração, porque quando eles escreveram os evangelhos, Mateus, Marcos, Lucas, João, eles não estavam preocupados em fazer uma obra mundial que seria impressa e distribuída em todos os idiomas possíveis.

Não, teriam com certeza caprichado muito mais. Por isso que é importante você ler os quatro evangelhos, porque um complementa o outro. E há um fato aqui, neste milagre da cura do cego de Betsaida, que realmente nos convence que ele aconteceu. E que também nos mostra porque que ele não está em Mateus, em Lucas e João, só em Marcos. Olha só, o fato ocorrido é que algumas pessoas pegaram este cego e levaram até Jesus e pediram tão somente que o Senhor o tocasse. Só um toque. Só um toque. Aí Jesus Cristo pega aquele cego pela mão, vai caminhando com ele para fora da aldeia, conduzindo o cego que não está vendo absolutamente nada. Jesus vai conduzindo ele pela mão para fora da aldeia. Aí Jesus Cristo cospe nos seus olhos e aí impõe as duas mãos nos olhos daquele cego. E depois de colocar as mãos, Jesus pergunta: você está vendo alguma coisa? E olha a resposta que esse cego dá aqui no versículo 24. E levantando ele os olhos, disse: vejo os homens, pois os vejo como árvores que andam. Ou seja, ele não estava conseguindo distinguir a fisionomia de ninguém, ele só via o vulto andando. Ele olhava para as pessoas e não enxergava direito. As pessoas pareciam árvores que andavam. Quer dizer que Jesus Cristo, olha só, cuspiu nos olhos do cego, impôs as mãos e ele não ficou curado instantaneamente. Talvez seja por isso que Mateus não quis contar esse milagre. Talvez seja por isso que Lucas e João disseram: ah, esse milagre aí não foi instantâneo, não foi igual aquele milagre de dizer para o morto: levanta, e o morto ressuscita na mesma hora. Jesus cuspiu nos olhos do cego, impôs as mãos e ele não enxergava direito. Deixa esse milagre para lá. Mas Marcos contou, olha que interessante, Marcos contou, e com sinceridade o cego respondeu: eu vejo os homens, vejo assim, mas vejo como árvores que andam, não estou vendo direito. Ele foi sincero. E é tão bom a gente encontrar essa narração aqui, porque nem toda cura acontece instantaneamente. E isso até nos permite ficar mais aliviados com relação ao poder de Deus. Porque de fato isso aconteceu com Jesus. O milagre não foi instantâneo, a cura não foi instantânea. Se esse milagre não tivesse acontecido, se fosse uma invenção, se Marcos tivesse inventado esse milagre, você acha que Marcos, amando o Senhor Jesus, iria narrar um fato onde parece que Jesus está falhando? Eu acho que justamente o fato de mostrar a dificuldade da operação daquela cura é justamente o selo de autenticidade de que este fato aconteceu. Porque todos os evangelistas e mesmo nós queremos sempre exaltar as grandes coisas que Jesus Cristo faz. Eu, por exemplo, quando vou colher um testemunho, eu não gosto do seguinte tipo de testemunho. Escuta só: irmã, como é que estava a sua vida? Ah, pastor, eu tinha um caroço no seio esquerdo do tamanho de um abacate. Puxa vida! Fiz ultrassom, pastor, era maligno, ia ter que operar. E também, pastor, no útero, eu tinha câncer no útero. É mesmo? Aí, pastor, eu estava toda cancerosa, eu sentia muita dor. Aí eu vim na igreja, comecei uma campanha de oração, aí Jesus Cristo operou, Jesus Cristo fez aquele caroço do tamanho de um abacate sumir e fez aquele câncer vir embora do útero. Pastor, olha, não tenho mais dor, não tenho mais nada, desapareceu o câncer no seio, desapareceu o câncer no útero. E o pessoal está todo empolgado: que maravilha, que maravilha, irmã. Aí ela vira e diz assim: pastor, agora ore por mim, porque eu tenho aqui um joanete, eu tenho um joanete, pastor, que eu não consigo nem usar sapato, olha como é que eu estou, pastor. Aí estragou todo o testemunho, não é?

Agora, muita gente tem joanete, tem unha encravada. Pastor, olha, Jesus Cristo operou muito na minha vida, mas eu tenho uma unha encravada aqui que não sara de jeito nenhum. Acabou com o testemunho, ou não é? A gente não quer mostrar esse lado difícil. A gente não quer, porque a gente quer mostrar realmente, olha, o caroço do tamanho de um abacate sumiu. Glória a Deus! Mas a unha encravada dela continua. Misericórdia. Não é? Então Marcos está tendo a coragem de contar que Jesus Cristo orou, colocou as mãos, cuspiu nos olhos daquele cego e Jesus pergunta: você está vendo alguma coisa? Ele falou: mais ou menos. Estou vendo os homens como árvores que andam. Aí o que, que Jesus Cristo faz? Vamos acompanhar aqui no versículo 25. Depois tornou a pôr-lhe as mãos nos olhos e ele, olhando firmemente, ficou restabelecido e já via ao longe e distintamente a todos. Olha só, igreja. A narração diz que quando ele falou, não estou enxergando direito, Jesus tornou a pôr-lhe as mãos nos olhos. Aí ele, que era cego, ficou olhando firmemente. Algumas traduções dizem que ele estava olhando para o alto. Seria olhando para o firmamento. Olhando firmemente, ficou restabelecido e já via ao longe e distintamente a todos. O que, que isso quer dizer, igreja? Que você tem problemas, doenças, e nós queremos que tudo seja feito instantaneamente. Mas aqui está um exemplo, na própria vida do Senhor Jesus, onde o milagre custou para acontecer. O milagre teve dificuldades para surgir, e era o próprio Jesus colocando a mão, cuspindo. Olha só. Então existe uma dificuldade. Mesmo para o Senhor Jesus, nesta ocasião, o cego não foi curado instantaneamente. Mas isso não diminui o poder do Senhor Jesus. Porque Jesus podia dar um tapinha nas costas do cego e dizer: é, meu amigo, teu caso é grave, viu? Vai embora, vai em paz. Não posso fazer mais nada. Mas Jesus Cristo disse: de jeito nenhum, volta aqui, eu vou pôr a mão novamente no seu olho, agora olha direito. Aí ele disse: Jesus, eu estou enxergando perfeitamente. Oh, glória, agora estou curado. O que eu quero te mostrar também é o seguinte, com essa passagem, com esse milagre difícil até para o Senhor Jesus. Primeiro, que trouxeram aquele cego para Jesus. Não foi o cego que disse: eu quero. Alguém disse: vamos lá, rapaz, Jesus é poderoso, já abriu os olhos de tantos cegos, vamos lá. Ah, não sei não, eu não sei, vamos lá, rapaz. Quer dizer que não era a fé do próprio cego que estava agindo, mas ele foi por ir. Isso pode ser uma explicação para a dificuldade do milagre de Jesus. Por quê? Porque Jesus uma vez foi para Nazaré, e o Evangelho nos diz que ali na cidade onde ele cresceu, onde todo mundo conhecia o seu pai, José carpinteiro, a sua mãe Maria, os seus irmãos, as suas irmãs, as pessoas quando viram Jesus: ué, mas esse não é o filho do carpinteiro? E não é filho da Maria? E não estão entre nós seus irmãos, suas irmãs? Como é que ele está agora com essa mensagem? E não acreditaram em Jesus, e o Evangelho diz que por causa disso Jesus não pôde operar muitos milagres naquele lugar. A Bíblia diz que sem fé é impossível agradar a Deus. Eu fico no rádio, ou pessoalmente, ou no dia a dia dizendo: venha, venha ouvir a palavra de Deus, venha. Mas eu estou insistindo, a minha fé insiste com você. Mas tem alguém que diz: ah, não sei, viu, não sei, não sei. E pode ser que chegou um vizinho teu, uma amiga, alguém, e disse: e aí, vamos na igreja hoje? Ah, não sei, vamos, olha, pastor João Ribe vai estar lá na Paz e Vida de Niterói, vamos com a gente. Ah, não sei não, se eu vou, se eu não vou, vamos, vamos. Pode ser que te trouxeram aqui meio arrastado, arrastada. Eu vou te falar agora para aumentar a fé do teu coração, para começar a crer de todo o teu coração.
Nós somos teus amigos. Por isso insistimos para você vir aqui na igreja. Mas se você continuar descrente, nada vai acontecer. Mas só pelo fato de você ter vindo aqui, isso já mostra que você tem alguma fé. Porque senão você iria dizer, não, hoje não, hoje não, estou cansado, estou com dor de cabeça, preciso levantar cedo amanhã. Você inventaria 1 milhão de desculpas. Mas você veio, é porque tem um pouquinho de fé. Agora nós te trouxemos até aqui, só que daqui para frente é Jesus Cristo que vai te pegar pela mão, aleluia. É, como ele fez com aquele cego, ele mesmo pegou pela mão e disse, vem aqui comigo, vem para fora da aldeia comigo, olha só, intimidade com Jesus. Deixa os teus amigos aí, fica comigo aqui próximo agora. E Jesus deve ter ido caminhando com aquele cego e conversando com ele, estabelecendo um relacionamento, compreende isso? Qual era o desejo dos amigos? Jesus, por favor, apenas toque nesse cego. Qual é o nosso desejo? Nós que insistimos para você vir aqui hoje. Qual é o nosso desejo? Puxa, tomara que Jesus toque no coração daquela mulher. Tomara que Jesus toque no coração daquele homem. Tomara que Jesus toque no coração daquele moço, no coração daquela moça. A gente só queria que Jesus te tocasse. Só isso. Mas Jesus Cristo quer muito mais com você. Ele quer um relacionamento íntimo. Ele quer te tirar não de dentro da aldeia, mas ele quer te tirar do mundo. Ele quer levar você para um lugar à parte. Ele quer estabelecer um relacionamento íntimo. E olha só, a cuspida que Jesus deu nos olhos do cego. Você acha que Jesus disse para o cego, ó, se prepara aí, não assuste não, tá? Vou te dar uma cuspida no olho. Você acha que Jesus falou isso? Eu acho que o cego estava lá de cabeça abaixada, porque aqui diz que depois ele levantou a cabeça, não é? Então eu acho que ele estava de cabeça abaixada, desanimado, sem fé, não estava esperando. Aí, puf! Que isso? Quando ele pensou que era só aquilo, puf! Outra cuspida no outro olho. Que é isso? Jesus, me trouxeram para o Senhor me curar e o Senhor ainda cospe nos meus olhos? Não, não estou cuspindo não, eu estou fazendo os teus olhos de novo, para você ver direito. Você que está aqui hoje, olha, você é como um cego, é verdade. Todos nós, aliás, éramos cegos, estávamos perdidos na aldeia de Betissaida, estávamos na escuridão, pessoas insistiram para a gente vir, nós viemos, Jesus Cristo nos pegou pela mão, Ele te pegou pela mão hoje, Ele está andando junto com você, você está dando os primeiros passos com Jesus. E se prepare, Ele não vai cuspir não, Ele vai fazer chover bênção sobre a tua vida, Ele vai derramar bênção sem medida, você vai até assustar, você vai dizer, que é isso? Que é isso? Os amigos só queriam um toque de Jesus. Ele pegou pela mão, levou para fora da aldeia, cuspiu nos dois olhos e impôs as duas mãos. Você queria só que Jesus te tocasse, não é? Mas ele vai fazer muito mais por você. E ele vai ter uma conversa pessoal agora. Jesus já está perguntando, como é que é? Está se sentindo melhor? Jesus, já melhorei, viu? Quando eu cheguei aqui nessa igreja, eu estava mal. Estava mal. Mas como é que você está agora? Jesus está perguntando. Você está dizendo, mais ou menos. Está melhorando, mas mais ou menos. É difícil, você tem que parar de fumar, de beber, de jogar, de fazer coisas erradas, não é? Tem que se afastar das más companhias. É um processo gradual, amados. Isso não vai acontecer do dia para a noite, não. É um processo gradual. Talvez você esteja dizendo, olha, melhorei um pouquinho da minha dor. Mas não importa em que estágio esteja a operação de Deus na tua vida. Uma coisa eu tenho certeza, Jesus Cristo não vai te dar tapinha nas costas dizendo, é, infelizmente teu caso é difícil, procure outra pessoa. Mas pelo contrário, Jesus vai te puxar cada vez mais perto e Ele vai operar na tua vida e não desistirá de você até que você receba a tua bênção completa. Jesus não vai te largar. Por isso que você não deve largar de Jesus. Jesus nunca desiste. Olha só, a cegueira resistiu
a duas cuspidas.

curas e a duas imposições de mãos. Mas o problema não resistiu quando Jesus tornou a impor as mãos. Essa é a razão porque você tem que voltar na igreja. Essa é a razão porque você não pode desistir e ir embora. Continuar firme com Jesus até o último instante. Nunca largar. Porque Jesus Cristo também nunca desiste. É como aquela pessoa que se desvia. Ela fica tão abatida, tão chateada, porque andou fazendo coisas erradas, que ela pensa assim: ah, agora Jesus não vai nem querer mais saber de mim. Agora eu não tenho nem cara para ir na igreja. Estou com tanta vergonha. Talvez alguém hoje disse: puxa vida, briguei em casa, falei palavrões, até agredi. Hoje eu não estava nem em condições de ir na igreja. A minha vida está tão arrasada, tanta dificuldade. Essa semana foi um inferno para mim. Mas você veio, essa que é a questão. Você veio e Jesus Cristo viu as tuas trevas, a tua escuridão. Ele viu os teus problemas, as tuas dificuldades. Você pode até ter se desviado, mas Jesus Cristo não se desviou de você. Ele tirou o cego da aldeia, Ele tirou você do mundo. Ele vai insistir com a tua vida. Você pode até ter se desviado e desistido, mas Jesus não desistiu, porque Ele disse: todo aquele e toda aquela que o Pai me dá virá a mim, e quem vem a mim de maneira nenhuma eu o lançarei fora. E a obra que Jesus começou a fazer na tua vida, Ele não vai parar. Por isso eu quero que toda a igreja se coloque de pé agora, em nome de Jesus. O que Jesus Cristo disse para esse cego aqui depois que o curou? Jesus disse: vai para a tua casa e não entres na aldeia. O que quer dizer isso? Não desvie. Te tirei dali. Te tirei daquelas companhias que te influenciavam. Te tirei do convívio da aldeia. Não volte para a aldeia. Vai para a tua casa. Jesus Cristo hoje está te tirando do mundo e operando na tua vida, e Ele não quer que você volte para o jogo, não quer que você volte para o bar, Ele não quer que você volte para as drogas. Jesus Cristo está te tirando, te abençoando, e Ele quer que você simplesmente volte para a tua casa, e da tua casa para a casa de Deus. Você que está aqui hoje, preste atenção, preste atenção. Você foi trazido por alguém. Jesus Cristo está te tomando pelas mãos agora. Por isso você vai andar com Jesus, junto de Jesus. Não importa se você está em trevas, se você está no mundo, onde você está, se você está perdido, perdida. Jesus Cristo te tomou pela mão e Ele quer que você caminhe com Ele. Jesus Cristo quer que você firme, não os teus olhos carnais, mas firmar os olhos da fé, olhar firmemente, não olhar para trás, não ficar com aquela vista no mundo. Para onde que o ex-cego ficou olhando na hora que recebeu a bênção completa? Algumas traduções dizem que ele estava olhando para o firmamento, para o céu, firmando os olhos em Deus. Nós temos uma visão deturpada das pessoas, mas quando você olha para Deus primeiro, você vai ver as pessoas perfeitamente. Você vai começar a enxergar o interior das pessoas. Você que antes via tanto defeito e tanta maldade, você vai começar a ver as coisas com mais nitidez, com mais perfeição. Hoje você tem que olhar para Deus. E você só pode olhar para Deus se primeiro ver Jesus. Firmar o teu olhar de fé em Jesus Cristo e não voltar mais para o mundo. Por isso, todos que estão aqui, olhem bem para mim agora, firmemente, pelos olhos da fé. Eu gostaria muito que o próprio Jesus estivesse pregando para você agora. Eu gostaria que no meu lugar estivesse o arcanjo Gabriel, que falou com Maria, que falou com Zacarias. Eu preferia aqui no meu lugar um anjo, para poder dizer a você as coisas que você ouviu. Mas acontece que Jesus Cristo deu a ordem a homens e mulheres que preguem a sua palavra, a toda criatura. E se a pessoa ouvir e crer, ela tem que tomar uma decisão.
Você já vem ouvindo a palavra, ouvindo pelo rádio, ouvindo de várias maneiras, pela televisão, em vários lugares, ou através de folheto, e hoje você está aqui. Alguém te trouxe ou você veio para cá porque alguém convidou, ainda que seja um convite pela rádio, mas você veio. Agora chegou a hora de você sair da aldeia de Betsaida, porque na aldeia de Betsaida não há futuro. Sair do mundo, porque lá no mundo não há futuro, e vir para Jesus. Não há outra opção para você. Por quê? Porque Jesus Cristo, ele vai proferir uma palavra de juízo sobre aquela aldeia de Betsaida. Jesus Cristo vai dizer: ai de ti, Betsaida, ai de ti, Corazim, porque se em Tiro e Sidom tivessem sido operados os milagres que em ti se operaram, há muito teriam se convertido e se arrependido. E sabe o que aconteceu com a cidade de Betsaida? Quando Jesus disse ai de ti, é porque ele sabia que não tinha futuro naquela cidade. Quando ele disse para o cego, não volte para a aldeia, é porque ele sabia que Betsaida seria destruída. Não volte para o mundo, por quê? Porque ai de ti, mundo, o mundo já está condenado, o mundo jaz no maligno. Você tem que sair do mundo agora e receber Jesus Cristo, a luz do mundo, o único que pode conduzir o cego, o único que pode levar o cego pelo vale da sombra da morte, o único que pode te dar vista de fé. Você tem que entregar tua vida para Jesus, recebê-lo como único, suficiente, exclusivo e eterno Salvador. Por isso, firme os teus olhos aqui nesse pobre pregador. Eu preferia Jesus aqui no meu lugar, eu preferia um anjo, mas Deus não te deu nada além do que um homem para pregar a palavra. Agora, pelos olhos da fé, você vai ver que não sou eu que estou falando, é Jesus Cristo que fala com você. Se você firmar os olhos da fé agora, você vai ver que não é homem que fala contigo, mas é o próprio Jesus Cristo. E Ele quer te tomar pela mão agora. Por isso, quantas pessoas aqui, nesta noite, querem entregar sua vida para Jesus e recebê-lo como único, suficiente, exclusivo e eterno Salvador? Você que quer entregar tua vida para Jesus, ergue tua mão direita assim bem alto. Todos que querem, erga bem alto a sua mão. Lá atrás, no fundo, isso, ergue as tuas mãos. Agora, vem aqui para frente com a tua mão erguida em nome de Jesus. Jesus tomou o cego pela mão e Ele está te tomando pela mão agora. Vem aqui para frente com a tua mão erguida. E vamos aplaudir o Senhor Jesus por cada cego, cega que está sendo retirado, retirada da aldeia. Oh glória, vamos aplaudir mais o Senhor Jesus. Vem com a tua mão erguida, porque Jesus está segurando na tua mão agora. Jesus está te tirando do mundo agora. Olha quanta gente, vamos aplaudir mais o Senhor Jesus. Oh glória, vamos continuar aplaudindo. Vem aqui para frente, vem com a tua mão erguida. Oh glória, que coisa linda. Oh glória, que coisa linda. Você está vendo pela fé. Você está vindo com a mão levantada porque crê que Jesus está segurando na tua mão. Oh glória! Você que está afastado, afastada, você que voltou para o mundo, não há futuro no mundo. Você que veio aqui com a mão erguida, pode colocar a mão direita sobre o teu coração agora, pode colocar. Você que está afastado, afastada, desviado, desviada, você que voltou para o mundo, Jesus Cristo vai te tomar pela mão agora e vai te trazer aqui. E nunca mais você vai voltar para o mundo, para a aldeia. Vem aqui para frente em nome de Jesus. Oh glória! Vai, saia do teu lugar. Você que está sem igreja, você que está sem comunhão. Oh glória! Vamos aplaudir mais o Senhor Jesus. Vem com a tua mão levantada. Vem com a tua mão levantada. Jesus está te tomando pela mão agora. Oh glória! Que bênção, igreja! Vamos aplaudir mais. Olha as almas chegando, venha, venha, venha. Oh glória, vem com a tua mão erguida. Aleluia, vem correndo, vem correndo. Imagina você
se eu não prego a palavra hoje?

0: Eu não sou louco. Não poderia voltar para São Paulo? E a tua alma perdida? Olha como Jesus te ama. Jesus falou: prega porque eu amo essa pessoa, vou trazer ela de volta. Prega porque eu vou segurar essa pessoa pela mão hoje, vou trazer aqui para fora do mundo. Você que está ouvindo em casa pela rádio, se levante do teu lugar também, fique ao lado do rádio. Você que está ouvindo no presídio, no hospital, é possível levantar e se colocar ao lado do rádio, com a tua mão erguida, para Jesus segurar na tua mão. Você que está dirigindo, dá para dirigir com uma mão só e a outra você erguer para o alto, para Jesus segurar na tua mão. Oh, glória! Todos que podem, se ajoelhem agora. Quem está em casa, se ajoelhe ao lado do rádio. Quem está no presídio, no hospital, dá para ajoelhar, se ajoelhe. Como nós aqui na igreja, na Paz e Vida de Niterói. Dá para você ajoelhar? Ajoelhe. Coloque a mão direita sobre o teu coração. Eu vou precisar de toda oração da igreja hoje. Quero que toda a igreja estenda as mãos na direção dessas pessoas que estão aqui na frente. Você que está ajoelhado, ajoelhada, você que está entregando tua vida para Jesus, ore assim comigo: meu Deus e meu Pai. Diga com fé: meu Deus e meu Pai. Veja Deus com os olhos da fé: meu Deus e meu Pai. Muito obrigado por esta palavra que me tirou do mundo e que me faz caminhar de mãos dadas com o Senhor Jesus. Pai querido, aplica colírio nos meus olhos para que eu veja nitidamente o mundo da fé. Retira de mim, Senhor, tudo que o Senhor não gosta e me dê a tua bênção. Faça a minha vida perfeita, não porque eu sou perfeito, mas porque o Senhor é. Meu Pai querido, neste momento eu declaro que o Senhor Jesus é o meu único, suficiente, exclusivo e eterno Salvador. Pai querido, escreve o meu nome no livro da vida e me dê agora a certeza da vida eterna por Jesus Cristo, meu Senhor, meu Rei, meu Salvador, para sempre. Amém.
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3: 10:39.

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3: A oração da noite, baseada no Salmo 91. Aquele que habita no esconderijo do Altíssimo, à sombra do Onipotente descansará. Meu Deus e meu Pai, boa noite. Eu me coloco em oração neste momento, no recanto da minha mente e coração, onde o Senhor tem morada, e peço que a tua sombra me cubra, pois no local onde o Senhor se faz presente é um local onde me sinto seguro. Na intimidade da minha alma, com a sua presença, eu me coloco sob a tua sombra, que me refrigera, me dá alívio, descanso e paz. Protegido por ela, me sinto seguro. E diante de todo o poder que só tu tens, eu me entrego ao descanso e à regeneração de tudo na minha vida. Direi do Senhor: Ele é o meu Deus, o meu refúgio, a minha fortaleza. Nele confiarei. Ao fazer morada no teu esconderijo, eu me sinto seguro. A minha força vem de ti, por isso peço que me carregue, me recarregue. É aqui onde quero estar, é aqui onde preciso estar para poder me revigorar. Pois na hora em que precisar sair, não irei estar da mesma forma que entrei. Minha confiança está toda depositada em ti. Com seu olhar de infinito amor, me fita os olhos e faz me entregar de corpo e espírito. Estou entregue em tuas mãos, pois eu confio e confiarei. Sei que tudo tu podes mudar. Tem poderes para isso. Porque porque ele te livrará do laço do passarinheiro e da peste perniciosa. As ciladas da vida não vão mais me prender. As armadilhas dos caminhos não me manterão afastado da tua presença, pois estarei atento e vigilante para não permitir que nada nem ninguém possa me afastar do teu amor. As corrupções morais, físicas, as mentiras, as covardias, as más línguas, os pecados não me prenderão, pois tu me libertas de tudo isto no poder do teu santo nome. Pessoas desonestas, mal intencionadas, maldosas, não prevalecerão. Nenhuma enfermidade, perigo, violência, acidente, devastação, nada disso me atingirá, pois minha morada é junto a ti, sob tua sombra. Ele te cobrirá com suas penas, e debaixo das suas asas estarás seguro. A sua verdade é escudo e broquel. Pois assim me sinto, debaixo de tuas asas, protegido, guardado, amado. É esse sentimento que quero trazer para este momento de proteção, que me sinta seguro e aquecido sob as penas das suas asas, e que prevaleça a justiça na minha vida, a verdade se faça presente e seja a minha defesa. A minha defesa e proteção é a verdade e a justiça. O Senhor, que é o justo juiz, defende minhas causas e impede que seja injustiçado, desonrado e desrespeitado. Não temerás espanto noturno, nem seta que voe de dia, nenhuma treva, nenhuma escuridão fará abalo na minha vida. A luz de Cristo ilumina a escuridão que possa me rondar e existir na minha vida. A luz de Cristo ilumina os caminhos para a minha vida, minha família, meu trabalho, minha saúde, minhas finanças, minha mente. Onde faço abrigo é um local de segurança e repouso. A escuridão não encontra morada sob a luz de Cristo. Que os perigos da vida não tenham a mim como um alvo. Todas as formas de violências, perigos, perturbações, influências negativas não me acertem, não me atinjam e nem me ofereçam perigo algum. Nem peste que ande na escuridão, nem mortandade que assole ao meio-dia. Não temo tramas nem planos contrários a mim. Os que maquinam para me atingir não terão sucesso,

pois reafirmo, eu confio em Deus. Fortaleça a minha saúde, para que eu possa seguir de pé, lutando e batalhando a minha vida, o meu caminho. Para isso, a saúde é essencial. Com a tua proteção, poderei seguir em frente fortalecido, não sendo tocado por nenhuma enfermidade grave, que me impeça de alcançar as grandes coisas que tens preparado para mim e que só o Senhor é conhecedor. 1.000 cairão ao teu lado e 10.000 à tua direita, mas tu não serás atingido. Me invada com teu Espírito Santo, que eu seja digno de ser morada do teu Espírito Santo. O Senhor é todo-poderoso e habita em mim. Nada nem ninguém pode me tocar. Passo pelo fogo, passo pela água, passo pela tormenta e sigo o meu caminho, pois nunca estou só. A minha fé é a minha proteção diante de todas as maldades e perigos do mundo. A minha fé é a minha fortaleza. E aonde quer que eu esteja, estarei com a presença do teu Santo Espírito comigo, a me guiar, a me inspirar, a me iluminar. Somente com teus olhos olharás e verás a recompensa dos ímpios. Eu espero em ti, meu Senhor, e não compactuo com atos de impiedade. Que cada um colha a recompensa de acordo com seus atos, e que cada vez mais minhas atitudes me aproximem de ti. Aqueles que praticam o mal vão encontrar o que tanto buscam, mas eu não estarei envolvido com eles. Porque tu, ó Senhor, és o meu refúgio. O Altíssimo é a tua habitação. Nenhum mal te sucederá, nem praga alguma chegará à tua tenda. Mergulhado no teu Santo Espírito, eu estou totalmente entregue à tua graça. O Senhor habita em mim e eu habito em teu Espírito. Que nessa temporária passagem aqui na terra eu tenha meus passos guiados e guardados por ti e por todos do teu reino de amor. Porque aos anjos dará ordem a teu respeito para te guardarem em todos os teus caminhos. São eles, do teu reino, que me guardam, obedecendo suas ordens expressas. Eles obedecem suas determinações e eu as vejo sendo cumpridas em minha vida, no meu caminhar, no meu pensar, no meu repousar. Tudo está protegido e guardado por teus anjos. Eles te sustentarão nas suas mãos, para que não tropeces com o teu pé em pedra. Me guiam e me guardam, companheiros de jornada, amando do Deus Todo-Poderoso. Eu não cairei, não tropeçarei, porque sou amparado e guardado como algo valioso aos teus olhos. Pisarás o leão e a áspide, calcarás aos pés o filho do leão e a serpente. Nenhum inimigo prevalecerá, nenhum mal alcançará sucesso, nenhuma armadilha terá êxito contra mim. Se inimigos vêm de encontro a mim, é na tua autoridade que posso confiar. Nós somos feitos à tua imagem e semelhança e seguimos os teus ensinamentos. Na autoridade dada no nome do Senhor Jesus Cristo, inimigo algum prevalecerá.

Pois que tão encarecidamente me amou, também eu o livrarei. Pô-lo-ei num alto retiro, porque conheceu o meu nome. Ele me invocará e eu lhe responderei. Estarei com ele na angústia. Livrá-lo-ei e o glorificarei. Isso é promessa de vida que o Senhor nos faz. Meu Pai, resposta das minhas orações. É o Senhor quem afirma que me livrará e me guardará, que estará comigo nos momentos difíceis e irá me proteger, me ajudar a superar as adversidades da vida. E eu darei glórias ao seu santo e poderoso nome. Descanso totalmente entregue em tuas mãos, com a confiança de que estou guardado e protegido, e de que a cada novo dia não passarei só por tudo novamente. O Senhor estará comigo e eu estarei em ti.

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1: Meia-noite. 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
2: Aquele pastor estava indo pela manhã para fazer uma visita surpresa e ele estava muito contente.

ia visitar uma irmãzinha viúva, muito necessitada, e ele estava levando R$200 para dar a ela. E esse pastor estava feliz com aquela missão. Ele ia pensando consigo mesmo: puxa, hora que a irmãzinha ver essas duas notas de R$100, quando eu der este dinheiro a ela, ela vai louvar a Deus direto, ela vai ficar muito feliz, e eu também, por estar fazendo esta caridade a ela. E esse pastor ia caminhando, louvando a Deus, feliz da vida. Ele queria mesmo fazer aquela surpresa para a irmãzinha viúva. Ela ficaria tão feliz, ela ficaria tão contente. E ele caminhou, caminhou, caminhou, até que avistou a casinha daquela irmã. Uma casinha simples, uma casinha sem reboco, sem pintura, uma casinha humilde mesmo. E ele, feliz por ter chegado, começou a bater palmas. Mas ninguém apareceu. Aí ele bateu palmas de novo. E ninguém apareceu. Falou: puxa, será, meu Deus? Será que eu vim numa hora errada e essa irmãzinha não está aí? Puxa vida, será que eu perdi a caminhada? Irmã Maria! Irmã Maria! Irmã Maria! E ninguém atendeu. O pastor esperou, esperou, esperou. Olhou para a esquerda, olhou para a direita. Olhava para casa, a casa parecia realmente deserta. Aí ele bateu palmas de novo. Irmã Maria! E ninguém atendeu. Aí, paciência. Pastor voltou frustrado, chateado, arrasado. Como era quarta-feira, na quarta-feira à noite teve reunião e o pastor, ao terminar o culto, viu ali a irmã Maria. Chamou a irmã Maria e disse a ela: irmã Maria, a senhora saiu hoje de manhã? Não. Mas eu passei na sua casa e a senhora não me atendeu? Que horas, pastor? Ah, era mais ou menos 9 horas da manhã. Ah, pastor, bem que eu ouvi chamar o meu nome e bem que eu escutei as palmas. Mas é que aquela casa que eu moro é de um irmão da igreja e eu tô devendo 3 meses de aluguel a ele. E eu pensei que era o irmão que tinha vindo me cobrar o aluguel. Aí eu fiquei bem escondidinha lá dentro. Eu tava lá assim, pastor. O que é que o senhor queria? Aí o pastor disse: não queria nada, nada, fui só fazer uma visita, nada, nada. E o pastor não lhe deu o dinheiro, sabe por quê? Porque realmente o pastor não queria nada, era a mulher que devia querer. O pastor estava ali para abençoá-la e ela fingiu que não estava e por isso perdeu a benção. Jesus Cristo tem com relação a cada ser humano que está no planeta a mesma atitude. Ele fica todo feliz. Ele vai até a porta do coração da pessoa e Jesus, contente consigo mesmo, diz: ah, eu vou bater a porta daquele coração. Eu vou chamar por aquela pessoa e se ela abrir a porta, eu vou fazer uma festa dentro dela. Ela vai cear comigo e esta pessoa vai se alegrar tanto. Deixa eu bater. E Jesus Cristo chega à porta de cada coração humano e bate, e chama, e bate, e chama. Mas muitos, infelizmente, fingem que não tem ninguém. Fazem de conta que não é com eles e não atendem a voz de Jesus Cristo. E por isso perdem todas as bênçãos. Um dia, estas pessoas comparecerão diante do tribunal de Deus, ali no juízo final, irão dizer: puxa, mas Jesus nunca veio me chamar.

E Jesus mesmo vai responder: não é verdade. Quantas e quantas vezes bati a porta do teu coração, chamei por você e você não abriu a porta. E Jesus Cristo tem a sua palavra como testemunho. Olha o que ele te diz, escute só, Apocalipse capítulo 3, versículo 20. Eis que estou à porta e bato. Se alguém ouvir a minha voz e abrir a porta, entrarei em sua casa e com ele cearei e ele comigo. Jesus Cristo trata o teu corpo como se fosse uma casa. Ele trata o teu coração como se fosse a porta desta casa. E ele do lado de fora, bate, bate, chama, pede licença. E muitos não abrem. Jesus Cristo está dizendo: quem ouvir a minha voz, quem abrir a porta, eu entrarei em sua casa. E com esta pessoa cearei. E esta pessoa ceará comigo. Portanto, você só tem a ganhar. Agora mesmo, Jesus Cristo está batendo a porta do teu coração. Se eu fosse você, atendia. E se eu fosse você, abria a porta agora. Porque Jesus Cristo vai entrar com um banquete que você jamais esquecerá. Ele vai te dar a saborear o manjar desta vida. Vida abundante, vida de verdade. Se alguém ouvir a minha voz e abrir a porta, entrarei em sua casa e com ele cearei.

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2: 6:09.
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1: Meia-noite 31.

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me faz lembrar de quando eu tinha 6 anos de idade. E eu lembro que dentro de uma igreja bem pequenininha, Jesus olhou para mim, uma menina improvável, que não tinha condição, que não tinha força para se levantar, e ele me deu uma promessa. Ele disse: Kellen, eu te levarei sobre essas nações. E hoje eu estou aqui como testemunho do Senhor para dizer que se ele fez a promessa na sua vida, ele vai cumprir, ele vai fazer. Descansa o teu coração, pois ele é fiel. Cante.

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1: Uma hora.

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Bem, preste atenção, porque através desta mensagem, com certeza, Deus vai falar ao seu coração. Deus te abençoe. Nós temos pregado uma mensagem que muita gente já assistiu pela TV, já viu por fita, onde nós falamos sobre o que fazer para que seus projetos não sejam impedidos, baseado também na vida de Neemias. Só que hoje eu quero trazer uma outra abordagem sobre a vida de Neemias, a receita de Neemias para uma vida vitoriosa. É isso que eu quero falar. Já preguei baseado na vida de Neemias sobre o que fazer para que seus projetos não sejam impedidos. E agora, baseado também na vida de Neemias, a receita de Neemias para uma vida vitoriosa. A bem da verdade, eu teria que ler o capítulo 1 do livro de Neemias e os 10 primeiros versículos do capítulo 2. Eu vou pedir para você deixar sua Bíblia aberta. Eu vou ler apenas um versículo do capítulo 1 do livro de Neemias, que é o versículo de número 4. Para você que está procurando Neemias, ele está entre Gênesis e Apocalipse, com certeza absoluta. É? Esdras, Neemias, Esther, Jó, tá aí, ó, pertinho, tá certo? Eu vou ler apenas um versículo e você continue com a sua Bíblia aberta para que você possa acompanhar. Você que está em casa, você que está vendo por uma fita, você que está aqui no templo da Assembleia de Deus do Bom Retiro, no culto da quarta-feira da vitória. Diz assim, capítulo 1, versículo 4: E sucedeu que, ouvindo eu estas palavras, assentei-me e chorei, e lamentei por alguns dias, e estive jejuando e orando perante o Deus dos céus. A história de Neemias, para que a gente possa aqui apenas ter uma noção nessa introdução, Neemias estava preso na fortaleza de Suzã, durante o domínio do rei Artaxerxes. Jerusalém, a grande e magnífica cidade de Jerusalém, estava toda derrubada, portas derrubadas, muros fendidos, o povo estava em grande miséria, e Neemias estava na fortaleza, servindo ao rei, no domínio desse rei. Só para a gente poder se situar aonde vai se desenrolar a história, e nós vamos ver, através da vida de Neemias, uma receita para uma vida vitoriosa. Algumas considerações iniciais eu quero fazer aqui. Algumas considerações iniciais que eu quero fazer a partir da vida de Neemias. Número 1. Fique certo que todo mundo tem problemas. Até o senhor, pastor. Se me der um beliscão aqui, eu grito igual a você, que eu sou de carne e osso. Todo mundo tem problema. O rico tem problema, o pobre tem problema, o empregado tem problema, o patrão tem problema. Todo mundo tem problema. Pode gravar isso aí, porque a Bíblia mesmo diz, Jesus fala no Evangelho de João, no capítulo 16, no versículo 33: no mundo tereis aflições, mas tem de bom ânimo, porque eu venci o mundo. E quando Jesus fala, está na ordem do absoluto. Então fique certo, não pensa que só você tem problema não. Fique certo que quem está sentado aí da tua direita e na tua esquerda tem problema também. Pode olhar bem aí para quem está perto de você, porque também tem problema. Pode ter certeza, uns mais, outros menos, mas temos problemas. Número 2, sabe o que eu também aprendo? É que por maior que seja o meu problema, tem sempre alguém com um problema maior do que o meu. Para com esse negócio de ficar pensando que o teu problema é o único e é o maior. Pastor, o senhor não sabe a luta. O senhor não sabe, pastor, o que está acontecendo.

Eu queria dizer para você que maior que seja o seu problema, tenha certeza que tem muita gente com um problema maior do que você. Neemias tinha problema? Claro que sim, ele estava preso, estava na fortaleza de Suzã, mas só que tinha um detalhe, barriguinha cheia. Ele servia ao rei, ele tinha acesso à cozinha do rei, comia do bom e do melhor, mas ele estava preso. Mas ele comia do bem e do melhor. Os seus irmãos, lá em Jerusalém, estavam passando fome, passando frio, em despreza. Mesmo Neemias tendo problemas, tinha gente com problema maior do que o dele. Então, para com esse negócio de pensar que você é o único que tem problema e que o teu problema é o maior do mundo. Eu gosto sempre de dizer, sabe qual é o maior problema do mundo? É o meu, que me resolve, me compete a resolver com a ajuda de Deus. Sabe qual é o maior problema do mundo? O seu, que te compete a resolver com a ajuda de Deus. Terceiro lugar, sabe o que, que eu aprendo com a vida de Neemias? Que mesmo eu tendo problemas, eu posso ser usado para resolver o problema dos outros. Sabe que tem muita gente que pensa assim, pastor, a luta, tanto problema, não posso ajudar ninguém, posso não. Só o meu problema já basta. Cada um que se vire e que Deus ajude todos. Já ouviu isso quantas vezes, hein? Hã? Cada um que cuide de si e Deus cuide de todos. Querido, mesmo que você tenha problemas, você pode ajudar outros. E eu vou provar para você na Bíblia. Primeiro com a própria vida de Neemias, que tinha problemas e resolveu ajudar seus irmãos. Mas eu vou mostrar na Bíblia Sagrada um povo que tinha um problemaço e assim mesmo teve disposição para ajudar aqueles que estavam numa situação pior. 2 Coríntios capítulo 8, os três primeiros versículos desse capítulo fala de algo lindo, fala dos irmãos da igreja da Macedônia. Presta atenção o que diz esse texto: a graça que foi dada à igreja da Macedônia, que em muita prova de tribulação houve abundância do seu gozo, que da sua profunda pobreza abundou em riqueza de generosidade, porque deram acima do seu poder o que eu mesmo testifico, e deram voluntariamente. Sabe o que Paulo está falando? Os crentes pobres da Macedônia, que estavam num tremendo sufoco e com muita tribulação, ajudaram os mais pobres da Judéia, que estavam passando fome. Que coisa linda! Os pobres ajudaram os mais pobres. Querido, mesmo que você tenha alguma dificuldade ou esteja vivendo algum problema, você poderá ser usado por Deus para abençoar alguém e para ajudar a resolver o problema de alguém. A Bíblia também diz uma outra passagem em 2 Coríntios, no capítulo 1, a partir do versículo 3, que é muito interessante. Diz assim o apóstolo Paulo: bendito seja o Deus e Pai de nosso Senhor Jesus Cristo, o Pai das misericórdias, o Deus de toda a consolação, que nos consola em toda a nossa tribulação, para que possamos consolar os que estiverem em alguma tribulação com a mesma consolação que de Deus mesmo somos consolados. Você já viu que coisa linda? Deus me ajuda na minha tribulação para que eu também possa ajudar aqueles que estiverem em alguma tribulação. Agora, para que isso aconteça, em quarto lugar, sabe o que você tem que fazer? Você tem que parar de ser egocêntrico, parar de olhar só para você e levantar um pouquinho os seus olhos. Quando a gente faz isso, quando você levanta os seus olhos para olhar para quem está perto, você começa a ver que tem alguém em dificuldade maior do que a sua, e você começa a se dispor a querer ajudar, e isso é princípio do Evangelho. O apóstolo Paulo fala em 1 Coríntios, capítulo 10, versículo 24: cada um não busque o seu próprio interesse, mas o que é de outrem. Isso é princípio do Evangelho. Você não

viver só em função de você. Nós somos cristocêntricos e não egocêntricos. E em quinto lugar, aqui nessa minha introdução, sabe o que eu aprendo? Que quando eu começo a ajudar o outro, mesmo tendo problemas, o meu problema começa a ser resolvido. Quando Neemias começou a ajudar a seus irmãos que estavam lá em Jerusalém, Deus começou a trabalhar no problema dele. Porque, meu irmão, grava isso que eu vou te falar. Pode gravar. A lei da semeadura tem dois ingredientes interessantes. O primeiro, semear é opcional. Eu semeio como eu quero ou não semeio. Eu semeio conforme a minha fé, conforme o meu relacionamento com Deus. Semear é uma opção minha, mas a colheita é obrigatória. Semear é como eu quero, mas a colheita é obrigatória. Eu provo para você. Vou falar aqui em tese. Eu semeio aqui, resolvi semear.

0: aqui e vai ser aqui. Agora vem outro e diz assim: não, eu vou semear aqui, aqui, aqui, aqui, aqui, aqui. Com certeza a colheita vai ser aqui, aqui, aqui, aqui, aqui. Semear, eu semeio como eu quero, mas com certeza a colheita vai ser obrigatória. Como é que você está semeando? Quando eu começo a ajudar o outro, quando eu começo a querer ajudar aquele que está em necessidade, pode ter certeza que eu vou colher. E a Bíblia fala em Gálatas capítulo 6, versículo 9, que nós não devemos nos cansar de fazer o bem, porque a seu tempo ceifaremos se não desfalecermos. Então, aqui nessa introdução, aprenda esses princípios. Todo mundo tem problema. Por maior que seja o meu problema, tem alguém com um problema maior do que o meu. Mesmo eu tendo problemas, eu posso ajudar o outro. E para que isso aconteça, eu tenho que deixar de ser egocêntrico e ser cristocêntrico. E quando eu começo a ajudar o outro, se prepara, que Deus vai começar a trabalhar para que o seu problema seja resolvido. Agora escute só que coisa interessante. O versículo 4 que eu li como texto base de Neemias 1 diz assim: e sucedeu que, ouvindo eu estas palavras, assentei-me e chorei e lamentei por alguns dias. Estive jejuando e orando perante o Deus dos céus. Eu aprendo uma outra coisa com Neemias. Eu aprendo aqui que Neemias é humano. Neemias é humano. Meu irmão, meu querido irmão, cuidado para você não ficar pensando que é anjo. Cuidado para você não ficar pensando que é um ser exclusivamente espiritual. Você é humano. Olha o que acontece com Neemias. Ele recebe uma notícia ruim. Ele recebe uma notícia que mexe com ele, porque afinal de contas eram seus irmãos que estavam lá sofrendo. Qual é a reação humana quando alguma coisa de ruim acontece comigo e com você? Qual é a reação humana quando alguma coisa nos toca, quando alguma coisa mexe conosco, quando alguma coisa negativa acontece? A reação é chorar, é se lamentar. É uma reação humana. Sabe o que é que eu aprendo, irmãos? Nós precisamos vivenciar os momentos negativos também. Nós precisamos sim chorar, precisamos passar por aquele momento. Sabe por quê? Tem muita gente que não quer vivenciar o problema. Sabe o que vai acontecer? A ferida fica aberta por toda a vida. Ele cria uma redoma no lugar daquela ferida. Ele não chorou, ele não ficou de cabeça baixa, ele não ficou triste, ele quis fingir que o problema não aconteceu. Aí a ferida fica aberta. Toda hora que acontece alguma coisa igual ou parecida, e toda hora que alguém fala alguma coisa que lembra daquela ferida, ele se choca. Ele vive a vida toda dele ferido, porque ele não aprendeu a vivenciar o problema. Ele não aprendeu a chorar, a se lamentar, a parar, a ficar triste, porque isso é uma reação humana a qualquer processo negativo na nossa vida. E os homens então, hein? Que a mamãe ensinou que homem não chora.
1: Eu não posso chorar. Sou homem, não está acontecendo nada.
0: Aí sabe o que, é que vai acontecer? Úlceras no duodeno, gastrites, problemas do coração. Não chorou não, queridinho. Não vou ficar triste, não ficarei, não vou ficar. Vai estourar isso em algum lugar. Você tem que vivenciar o problema. Não adianta você querer espiritualizar. Ah, a mãe morreu. Pastor, minha mãe morreu. Glória a Deus, aleluia. Oh, meu Deus. Isso é coisa de maluco. Tem que internar esse camarada. Porque eu sou espiritual, louvado seja o Senhor. Meu filho sofreu um grave acidente. Aleluia. Isso é coisa de demente. Isso é coisa de perturbado mental. Que é isso, meu irmão? Você tem que vivenciar a coisa. Agora, tem outro tipo de pessoa que vive vivenciando a vida toda o problema.

0: Um que não quer vivenciar, vive com a ferida aberta o tempo todo. Ninguém pode tocar. E o outro que vive choramingando a vida toda. Vou falar em tese. A irmã, com 25 anos, casada, ficou viúva. Aí passa 10 anos, você encontra com a irmã, toda de preto. O que é que foi, minha irmã? O que é que tá acontecendo? Fiquei viúvo. Ah, quando é que foi? Foi semana passada?
1: 10 anos.
0: Quem morreu? Tem certeza que foi ele? Não foi você também, não?
1: É, pastor! Meu pai! Há 15 anos, 8 meses, 7 dias, 3 horas, 10 minutos, me fez uma maldade.
0: Quanto tempo tem?
1: Meu Deus.
0: A pessoa vive o tempo todo vivenciando. Vive presa a alguma coisa trágica do passado e não vive, não se projeta na vida. É outro problema. Você tem que fazer igual Neemias. Você tem que vivenciar. Você tem que chorar, você pode se lamentar, mas você não vai viver a vida toda assim. Nem vai deixar de lamentar e nem tampouco viver a vida toda lamentando. Sabe por quê? Porque você é um ser inteligente. Você tem uma inteligência. Quando Descartes disse, penso, logo existo, ele estava dizendo que eu tenho domínio de existência. Isso que me difere do gato, do elefante, da girafa, do leão. É que eu posso fazer inferência no passado. Eu posso projetar para o futuro. Sabe o que que Neemias faz? Quando ele está chorando, quando ele está se lamentando, quando ele está vencendo a tristeza, ele vai dizer assim: que atitude eu tenho que tomar para sair dessa situação? O que é que eu tenho que fazer? Ele chora, ele se lamenta, mas diz aqui no texto, diz o versículo assim: e estive jejuando e orando perante o Deus dos céus. Agora escute o que eu vou falar para você. Tem gente que vivencia para poder ficar curado das emoções e dos seus traumas, só que na hora de tomar uma atitude, toma uma atitude errada. Vive atrás de achologia. É porque eu acho que se eu fizer assim vai dar certo. Porque o meu amigo disse que ele acha que se eu tomar essa atitude, a minha mãe falou que acha. Nós não temos que viver atrás de achismos. Você pode chorar, você pode estar atravessando uma situação difícil, você pode estar atravessando uma situação que chocou você, mas você é inteligente, você sabe que há um Deus nos céus, você sabe que Deus tem poder, você sabe que Deus tem uma direção, aí você vai orar e você vai ao lugar certo, você vai procurar a resposta certa. Deus, como é que eu vou resolver esse problema? Deus, que direção eu vou tomar? E aí, sabe o que eu aprendo? Quando Neemias vai orar a Deus, ele está vivenciando o problema, mas ele vai buscar a solução, porque ele não ia ficar chorando a vida toda. Eu descubro o segredo de Neemias nas 4 etapas da oração de Neemias. Lê aí comigo o versículo de número 5. Aqui é a oração de Neemias para buscar uma solução, para buscar uma saída para o problema, para não viver ferido o tempo inteiro, para não ficar choramingando o tempo todo, para não ficar prostrado o tempo todo, para não ficar preso às coisas ruins do passado. E disse: ah, Senhor Deus dos céus, Deus grande e terrível, que guardas o conserto e a benignidade para com aqueles que te amam e guardam os teus mandamentos. A primeira etapa da oração de Neemias, ele reconhece a soberania e a grandeza de Deus. Eu sei que eu estou falando não é com Deus de pedra, nem de barro, nem de ferro. Eu estou falando com Deus que detém o poder. Eu estou falando com Deus que pode resolver qualquer coisa. Eu estou falando com Deus que é soberano. A segunda etapa da oração de Neemias, que estamos no capítulo 1, está no versículo 6 e 7. Estejam, pois, atentos os teus ouvidos e os teus olhos abertos para ouvires a oração do teu servo, que eu hoje faço perante ti, de dia e de noite, pelos filhos de Israel, teus servos, e faço confissão pelos pecados dos filhos de Israel, que pecamos contra

0: a ti. Também eu e a casa de meu pai pecamos, de todos nos corrompemos contra ti, não guardamos os mandamentos, nem os estatutos, nem os juízos que ordenastes a Moisés, teu servo. A segunda etapa da oração de Neemias é confissão e reconhecimento de quem ele era. Ele está dizendo: Deus, eu tenho pecado, eu tenho errado, eu tenho feito coisas que não são agradáveis. Sabe o que é que muita gente ora para Deus? Senhor, tu conheces os meus pecados. Que coisa linda. Abre essa tua boquinha para confessar o que é que você anda fazendo. É muito fácil apontar o pecado dos outros. E tem gente na igreja, lamento dizer isso, mas a igreja tem compromisso com a verdade, que é sempre pronto para ficar apontando o erro dos outros. Olha para você, naquela linguagem velha, olha para o teu rabo, macaco. É? Olha para você, confessa o teu pecado, diga para Deus o que está acontecendo. Fala com Deus: Senhor, eu tenho feito isso, eu tenho feito essa maldade, eu tenho errado aqui, eu não tenho sido fiel nisso aqui. Diga para Deus, confesse a sua limitação, confesse a sua transgressão, se você quer ter vitória na sua vida. A terceira etapa da oração de Neemias, olha que coisa linda Neemias vai fazer, do versículo 8 e o versículo 9, diz assim: lembra-te, pois, da palavra que ordenastes a Moisés, teu servo, dizendo: vós transgredireis, e eu vos espalharei entre os povos, e vós vos convertereis a mim, e guardareis os meus mandamentos, e os fareis. Então, ainda que os vossos rejeitados estejam no cabo do céu, de lá os ajuntarei, e os trarei ao lugar que tenho escolhido, para lhe fazer habitar o meu nome. Sabe qual é a terceira etapa da oração de Neemias? É que Neemias ora com a palavra. Sabe qual é o segredo de você orar com a palavra? Eu, de vez em quando, quando eu vou orar a Deus, não é toda hora, mas muitas vezes, hoje no hotel eu estava fazendo isso, eu abro a Bíblia e começo a orar com a palavra: Senhor, a tua palavra diz que para Deus nada é impossível, a tua palavra diz que se pedir alguma coisa em teu nome, tu vai fazer, a tua palavra diz que eu não tenho que ficar inquieto por coisa alguma, a tua palavra diz que eu tenho que lançar sobre ti toda a minha ansiedade. Quando você ora com a palavra, sabe o que que acontece? A Bíblia fala em Jeremias 1:12 que Deus vela em fazer cumprir a sua palavra. Neemias descobriu esse segredo, ele está orando com a palavra: Senhor, lembra-se o que tu falou, lembra da tua palavra. Diga para Deus a palavra de Deus. Deus é fiel para fazer cumprir a sua palavra. Aleluia. Glória a Deus. A quarta etapa da oração de Neemias está no versículo 11. Ah, Senhor, estejam, pois, atentos os teus ouvidos à oração do teu servo e à oração dos teus servos que desejam temer o teu nome, e faze prosperar hoje o teu servo. Dá-lhe graça perante este homem. Então era eu o copeiro do rei. Sabe o que eu aprendo aqui em quarto lugar? Que Neemias, na sua oração, ele tem objetividade. É, Senhor, tu sabes, Deus, tu sabe. Desembucha, diga o que que tu quer. Sabe que eu tenho descoberto que muita gente não diz para Deus o que quer? Porque se não acontecer, foi Deus que não quis. Sabe que eu aprendo que muita gente não diz realmente o que quer para Deus? Porque no fundo não acredita que Deus pode fazer. Agora, sabe o que que eu tenho aprendido? Tudo que eu quero, os meus objetivos, eu apresento para Deus. E se Ele não quiser me dar, Ele é Pai, Ele tem o melhor para mim, Ele sabe. Mas eu peço, eu falo para Deus o que eu quero. Você tem que falar. Fala aí, o que que tu quer?
1: Eu tô com vergonha.
0: Ah, fica sem vergonha nessa hora, irmão. Diga para Deus, fala do teu objetivo. Neemias aqui não ficou com churumela, com conversa fiada. Deus, eu quero graça diante do rei. Eu preciso de graça diante desse rei, porque eu quero reconstruir Jerusalém. Ele foi direto ao assunto. Tenha objetividade na sua oração. Aprenda com Neemias. Reconheça a soberania de Deus, reconheça a sua fragilidade. Ore com a palavra, porque a palavra tem poder, e peça com objetividade. Agora, meu querido, sabe o que é que a gente

Vai ver. Sabe o que é que nós vamos ver agora para que Neemias seja vitorioso? Meu irmão, Deus não despreza o potencial humano. Deus acredita no teu potencial. A Bíblia diz que o homem é um pequeno Deus, porque tem inteligência, porque tem vontade própria. Você precisa acreditar também no teu potencial. E eu quero dizer uma coisa para vocês: Deus não vai mover uma palha naquilo que você pode fazer. Tem gente que pensa que vai ficar tomando suco de laranja na rede e vai chegar um anjo numa carruagem de fogo. Tudo bem? Suco tá geladinho? Tá tudo em riba? Legal? Eu trouxe as respostas. Está precisando de mais alguma coisa? É ruim. É muito ruim. Tem gente que pensa assim. Meu irmão, você vai ter que fazer a tua parte, porque Deus acredita que você também tem um potencial. E eu vou mostrar para você que para Neemias ser vitorioso, ele teve que usar o potencial dele. Você vai ver Neemias construindo a vitória a partir também do seu potencial. Leia comigo o versículo 1 e 2 do capítulo 2 de Neemias. Toda a nossa mensagem está baseada no capítulo 1 e no capítulo 2 até o versículo 10. É a base do livro de Neemias. Escuta aqui o que, é que está escrito. Sucedeu, pois, no mês de Nisan, no ano 20 de Artaxerxes, que estava posto vinho diante dele, eu tomei o vinho e dei ao rei, porém nunca antes estivera triste diante dele. E o rei me disse: por que está triste o teu rosto? Por que não está doente? Não é isto senão tristeza de coração? Então temi muito e em grande maneira. Irmãos, escute o que eu vou te dizer. Para conquistar a vitória é construída em etapas. Existem vários fatores que estão interagindo. Não pensa que a vitória vem aí, chegou ela, pum, tudo. Não. Existem etapas que você vai ter que passar. É o que nós vamos ver aqui. Na construção da vitória de Neemias tem etapas. A primeira, sabe o que eu aprendo? A maneira que eu sou é um fator muito importante. Vê aqui Neemias. Nunca Neemias serviu ao rei triste. Significa que Neemias era um camarada alegre. Significa que Neemias era um camarada cumpridor das suas obrigações. Significa que Neemias tinha prazer na sua obrigação. Sabe o que acontece hoje? Você já viu aquele cara que só anda emburrado na firma, na empresa? Um dia ele está com um problema. Aí o colega chega pro patrão e diz assim: ó, fulano de tal tá com um problemão. Não, a cara dele que é assim mesmo. Porque é o que ele faz. Só chega de cara feia, só chega de cara emburrada. Já viu aquele camarada que vive contando história de mentira, que vive armando? Na hora que ele precisa de uma coisa séria: ó, rapaz, fulano tá com problema. Que nada, essa palhaçada dele é mais uma. Você não sem vergonha? Ah? Agora olha só. Por que o rei notou que Neemias estava triste? Porque ele não era um homem de trabalhar triste. Ele não era um cara de trabalhar emburrado. E chamou a atenção do rei. Se você é um bom funcionário, se você trabalha com afinco, com prazer, na hora que você chega na tua empresa, na tua repartição, com uma cara baixa, o teu chefe diz que está acontecendo alguma coisa com ele. Ele não é assim. Está vendo a importância? A importância do estado de espírito, da maneira que eu sou, eu ser uma pessoa muito boa de serviço, eu sou uma pessoa que cumpre minha obrigação, que tenho sempre um sorriso nos lábios, que tenho um sorriso no rosto, que sou agradável. O rei olha para ele e diz assim: essa tristeza não é de doença, é de coração. O que está acontecendo com você? E aí eu aprendo uma outra coisa com Neemias. Você já viu aqueles funcionários chatos de galocha, chatonildo, puxa saco sem vergonha, que toda hora quer falar com o chefe? Eu vou mandar esse cara embora, não aguento. Toda hora ele abre a sala. Toda hora eu tô aqui fazendo uma coisa importante. Chefinho!

0: Não. Pi.
1: Aprenda a falar quando for convocado. Deixa de ser chato de galocha. Deixa de importunar teu patrão. Neemias vai dar uma resposta para o rei, porque o rei estava fazendo uma pergunta para ele. E outra coisa que eu acho interessante é que aqui diz que Neemias ficou com medo. Olha só o que, que diz aqui. Então temi muito em grande maneira. Ele ficou com medo de desagradar o rei. Ele ficou com medo de que o rei percebeu que estava alguma coisa errada. Ele ficou com medo porque ele sabia que o rei tinha autoridade sobre ele. Tem gente aí que não está nem aí. Ah, se não gostar, manda o chefe comer duas vezes. A minha cara é assim mesmo, azar é o dele. Tem gente que não está nem preocupado com a opinião do chefe, do patrão. Se quisesse mesmo, Neemias ficou preocupado com o comportamento dele. Você se preocupa com o seu comportamento ou você leva tudo nas candongas? Tudo isso, irmão, vai ser etapas, vão ser etapas da construção da sua vitória. Agora, olha só que coisa linda. O versículo 3, escuta só, aqui não tem Espírito Santo, não é Deus que revelou ao rei, aqui é elementos humanos. Agora, olha o que que Neemias vai falar para o rei. E disse ao rei: viva o rei para sempre. Como não estaria triste o meu rosto, estando a cidade, o lugar dos sepulcros dos meus pais, assolada e tendo sido consumidas as suas portas a fogo? Mas ele é inteligente. Neemias, ele usa a sua capacidade. Primeiro, olha o que, é que ele vai falar: viva o rei para sempre. Isso aqui não é puxa-saquismo, não. Uma coisa é babação. Sabe? Essa babação. Cadê a câmera? Usar aqui o pastor Daniel. Sabe o que é babação, Daniel? Tá aqui, o Daniel é o chefe. Rapaz, eu nunca vi uma gravata dessa. Fantástica! Incomparável! Como é que você consegue pintar o cabelo assim? Que coisa linda! Aí ele sabe que isso é uma babação. Agora, se eu encontro com o Daniel, eu não sou de ficar falando toda hora. Digo: puxa, Daniel, você tá com um terno bonito, tá bem combinado. Ele sabe que isso é um elogio. E quem é que não gosta de elogio? Quem é que não gosta de ser reconhecido? O teu chefe, o teu patrão, o teu filho, o teu pai, a tua esposa. Todo mundo gosta de ser reconhecido. Olha aqui Neemias. Neemias reconhece a soberania do rei. Viva o rei para sempre. Ele está fazendo um elogio sincero. Agora olha a inteligência de Neemias. Imagina se Neemias diz ao rei: ó rei, eu estou triste porque a majestosa Jerusalém está destruída. Ó rei, eu estou triste porque a cidade que o grande, o guerreiro, o formidável rei Davi construiu, a cidade maravilhosa, a cidade das luzes, a cidade fantástica. Aí o rei diz assim: o quê? Vai continuar destruída. Eu estou aqui para fazer graça? Agora olha o que que Neemias vai dizer: rei, eu estou triste porque a cidade dos sepulcros dos meus pais. Sabe o que eu aprendo aqui? Que quem precisa tem que vir por baixo. Tá? Tem gente que é muito arrogante para querer conquistar as coisas. Quem precisa tem que vir por baixo. Aqui Neemias, aqui ó, foi inteligente. Ele vai dizer que Jerusalém era gloriosa? Ele vai dizer que Jerusalém era majestosa? Ele está por baixo. Ele faz um retrato que também era verdadeiro, porque era a cidade dos sepulcros do pai dele. Rei, a cidade dos sepulcros. Essa cidade não vale nada. O rei deve ter sido morto, coisa horrível e tal. Como é que você pede as coisas? Vem com arrogância? Vem por cima? Como é que é o negócio? Quem pede tem que ter humildade. Quem pede tem que vir devagar. Agora olha só o que que o rei vai falar com ele. Versículo 5. Versículo 4. Do capítulo 2 de Neemias. E o rei me disse: que me pedes agora? Então orei ao Deus dos céus. Imagina o patrão chegar para você: o que é que você quer? Muita coisa não, 50% da sua empresa tá bom. Hã? Muitas vezes o teu patrão

com teu chefe, pergunta uma coisa para você para te experimentar. Aonde é que é o teu voo? O que você quer realmente? Agora, olha como é que Neemias estava ligado o tempo todo com Deus. Foi Neemias: quê? Hey, o que eu quero? Eu quero construir a cidade, eu quero isso, eu quero aquilo, eu quero... Não, ele disse: Deus, o que eu vou falar? Meu Deus, me dá sabedoria. Como é que eu vou me colocar? O tempo todo ele está ligado com Deus. É assim que eu e você temos que estar. Você tem que estar o tempo todo ligado com Deus, para na hora que aparecer a porta, você tem uma direção certa, para você falar certo, para você falar o suficiente, para você conquistar o que você precisa. E aí, meu irmão, no versículo de número 5, olha o que Neemias vai fazer. E disse eu ao rei: se é do agrado do rei, e se o teu servo é aceito em tua presença, peço-te que me envies ajudar a cidade dos sepulcros dos meus pais, para que eu a edifique. Hã? Irmão, aprenda só uma coisa: quem tem o domínio da autoridade não gosta de ser peitado. Grava isso no teu coração. Quem tem o domínio da autoridade não gosta de ser peitado. O rei não perguntou a ele o que ele queria? Imagina se é outro: eu quero isso, eu quero aquilo, blá, blá, blá, blá, blá. Eu disse: rei, se é do teu agrado, se eu tenho achado graça aos teus olhos, eu te peço. A humildade de Neemias, o reconhecimento, aquela autoridade e aquela soberania sobre ele. Tem gente que chega para o chefe, para o patrão: é, eu sei que o senhor pode me dar. É, eu sei que o senhor deu para fulano e também pode fazer comigo. Olha, meu irmão, no meu ministério, por causa do serviço de telemarketing, de correio, de fitas que eu tenho mais de 50 funcionários. Se quiser de mim tudo, leva no papo. Mas se me peitar, não leva nada. Porque quem tem o domínio da autoridade não gosta de ser peitado. É princípio, meu irmão. Tu tá precisando. Como é que tu vai querer exigir que o teu chefe, que o teu patrão, que o teu pastor, que sei lá quem... Isso vale para filhos também. É, pai, o senhor vai ter que me dar. Meus filhos nunca levaram nada com essa conversa, eles sabem. Nunca. Filho meu chegar para me dizer: pai, tem que me dar. Uma vírgula que eu tenho que te dar. Que eu tenho que te dar. E tem uns moleque aí besta, folgado, de 12, 13, 14 anos, peitando, e a mãe fica logo com medo, e o pai treme logo. Ai, meu Deus. Ai, ai, deixa eu dar porque eu vou apanhar. É? Isso, deixa a tua autoridade ser violentada por ele. Deixa. Olha, nenhuma criança dá tapa na cara de mãe e do pai de um dia para o outro. Ele constrói isso. Desde pequenininho ele dá chute na mãe. Desde pequenininho ele grita com o pai e com a mãe. Aos 4 anos, aos 5 anos, aos 8 anos, aos 10 anos, aos 12 anos, aos 15 anos, aos 18 ele está dando em você. Agora, quando ele é pequeno e você mostrar aqui, quem manda sou eu. Quem tem autoridade aqui sou eu. E teu filho tem que aprender. Se ele quiser alguma coisa, ele tem que vir com calma. Ele tem que reconhecer a sua autoridade. Agora escuta só. Neemias está construindo a vitória. A vitória tem etapa, você está vendo? O estado de espírito dele, a maneira que ele é, a inteligência para falar, a submissão dele, o reconhecimento à autoridade, o elogio à autoridade. Hã? Ele está construindo, hein? Agora olha só o versículo 6 do capítulo 2 de Neemias. Então o rei me disse, estando a rainha sentado junto a ele: quanto durará a tua viagem? E quando voltarás? E aprouve ao rei enviar-me, apontando-lhe eu um certo tempo. Sabe o que eu aprendo aqui? Que Neemias era um homem de palavra, de verdade. O rei sabia que o que ele falava ia acontecer. Neemias, quanto tempo vai durar a tua viagem? Quando é que você volta? E vai durar tantos dias e eu vou voltar em tal tempo. Pode ir. Já viu aquele empregado? A hora de almoço é de 12:30. Ele chega para o chefe e diz assim: chefia, eu vou chegar aqui 1:30. Ok, 5 horas da tarde ele está entrando na empresa. Aí ele faz isso sempre. Na hora que ele precisa.

0: precisa.
1: O chefe disse assim, não vou te dar não, não vai não.
0: Mas não vou, mas eu tenho...
1: Não vai, se for eu mando embora. Sabe por quê? Porque constrói o seu relacionamento com mentira e com engano e com falsidade. Muita gente tem perdido na vida. Muita gente não tem sido vitoriosa. Porque constrói a sua vida sustentado na mentira, no engano, na trapaça e na falsidade. Sabe por que Neemias conquistou? Porque ele era um homem de verdade. Ele era um homem de palavra. O que ele falava acontecia. Agora, olha como é que Neemias usa a inteligência. Aqui não tem Espírito Santo, e Deus falou, e o Espírito moveu. A inteligência do homem. Agora, olha só. Primeiro ele pede, concorda? Ele está pedindo o rei para ir a Jerusalém reconstruir. E o rei, então, concede. Agora, olha o que ele vai fazer no versículo 7. Disse, porém, mais ao rei: se ao rei parecer bem, desse-me cartas para os governadores da além do rio, para que me deem passagem até que chegue a Judá. 120 províncias para ele atravessar. Ele vai por etapa. Primeiro, rei, deixa eu ir. Pode ir. Agora, rei, para mim, eu tenho que ter uma carta sua. Ele está trabalhando com a coerência do rei, com a inteligência do rei. O rei vai dizer assim: bem, se eu autorizei ele ir, eu tenho que documentá-lo para ele ir. Agora imagina se Neemias pede tudo uma vez. Esse cara está querendo muita coisa, não vai não. Ó, rei, posso ir? Pode. Agora, rei, para mim, eu preciso da sua carta, rei. Eu vou te dar a carta. Aí ele vai para outra etapa. Ó, o versículo 8. Como também uma carta para Asaf, guarda do jardim do rei, para que me dê madeira para cobrir as portas do passo da casa, para o muro da cidade, para a casa em que eu houver de entrar. E o rei mais deu segundo a boa mão de Deus sobre mim. Primeiro, rei, eu posso ir? Pode. Olha, só que para mim eu preciso da carta. Agora, rei, não adianta tu me autorizar e me dar a carta. Eu preciso da tua madeira. O rei disse, é coerente. Se eu autorizei ele ir, se eu estou autorizando ele reconstruir a cidade, eu tenho que dar elementos para ele fazer isso. É por etapa. O camarada quer o dedo, a mão, a perna, o braço de uma vez só. Ah, imagina Neemias. Rei, eu preciso ir a Jerusalém. Eu preciso de carta e eu preciso da tua madeira. Neca de pitibiriba, meu filho. Tu não vai levar nada. Hum? Como é que você conquista as coisas? Devagar. É por etapas. Com calma. Hã? Inteligência. Agora, olha que coisa linda de Neemias. A vitória ainda não estava completa, mas a vitória já estava perto. Ele recebe autorização, ele recebe carta e ele recebe material para reconstruir. Já está pertinho. Muita gente nessa hora, quando a vitória total já está perta, fica besta. Eu sou fera. Levei o rei, ó, no bico. E olha, a rainha estava sentada do lado dele. Se eu pedisse a rainha, ele dava também. Porque eu sou bom mesmo, viu? Louvado seja eu, glorificado é o meu nome. Bendito seja eu entre todos, porque eu sou muito bom. Rapaz, eu sou fera aí. Aí ele hã? Se o camarada vaidoso, soberbo, e a soberba irrita Deus. Porque a soberba, o homem soberbo, sabe o que ele está dizendo? Que ele esqueceu de quem ele é ou quem ele é, e esqueceu também quem Deus é. A soberba é isso, é uma tentativa do homem se igualar a Deus, de se achar autossuficiente. Neemias com a carta, aí pessoal, chegava lá na cozinha do rei, hein? Aí ó, já recebeu uma carta assinada pelo rei? Tem alguém aqui? Alguém já recebeu uma cartinha assinada pelo rei? Aqui, aqui o chamegão do homem, tá aqui ó. Ó, aqui, peraí, não é só essa não, hein? Vou te mostrar outra, seu bobo. Aqui a madeira. Alguém já ganhou alguma coisa dele? Meu amigo, eu não sou mole não, meu compadre. Eu sou fera. Nessa hora, muita gente quebra a cara e perde a vitória. Olha o que Neemias fala no final do versículo 8. O rei mais deu segundo a boa mão de Deus sobre mim. Oh, aleluia. Tudo que a gente tem conquistado é porque a mão de Deus está sobre nós. É a boa mão de Deus. Nós chegamos até aqui por causa da boa mão de Deus. Agora veja o versículo 10. O que ouvindo Sambalate, o Eronita, Tobias, o servo Amonita, que lhe desagradou em

grande desagrado que alguém viesse a procurar o bem dos filhos de Israel. Meu irmão, te prepara, porque a vitória incomoda muita gente. Quando você estava lá ferrado, rebentado, atribulado, teus inimigos não estavam nem aí. Mas na hora que Deus começa a te levantar, te prepara. Te prepara, porque tem invejoso, tem ciumento, tem incapaz, que tem raiva e bronca do teu sucesso. Te prepara. Te prepara, que no caminho da vitória tem adversidade, tem empecilho. De vez em quando eu encontro alguns irmãos dizendo: pastor, meu Deus do céu, Deus me prometeu, mas que luta, que dificuldade, meu Deus, quanto problema. Quem te falou que no caminho da vitória não tem problema? Quem te falou que no caminho da vitória não tem adversidade? Mas faça igual a Neemias, no capítulo 6, versículo 3: eu estou fazendo uma grande obra e não vou descer daqui. Siga em frente, não tenha medo do inimigo, não tenha medo de invejoso, não tenha medo de empecilho. Continue, porque a vitória de Deus está perto. Agora escute só, eu já estou perto de terminar, mas tem algumas coisas aqui fundamentais que Deus tem me revelado e tem falado ao meu coração. Vira para o capítulo 6 de Neemias, olha o versículo 15 e 16. Se você sair daqui antes de eu terminar essa mensagem, você vai perder. Se você virar o seletor dessa TV antes de eu terminar essa mensagem, você vai perder. Pode anotar o que eu estou falando, porque eu sei o que, que Deus falou ao meu coração para dizer para você, que é fundamental. No capítulo 6, versículo 15 e 16: acabou-se, pois, o muro aos 25 de Elu, em 52 dias. E sucedeu que, ouvindo, todos os nossos inimigos temeram. Todos os gentios que havia em roda de nós abateram-se muito em seus próprios olhos, porque reconheceram que o nosso Deus fizera esta obra. Ah! Meu irmão, te prepara. Toda essa gente que quer te prejudicar, toda essa gente que está fazendo armadilha contra você, te prepara. Eles vão reconhecer que você tem um Deus de poder. Eles vão ver o que é que Deus vai fazer na tua vida. Te prepara, meu irmão. Aquieta teu coração, porque Deus vai manifestar o seu poder. Porque a obra de Deus ninguém pode impedir. A porta que Deus abre ninguém pode fechar. O que Deus quer fazer na tua vida, ninguém impedirá. Aleluia! Oh, aleluia! Muitos vão ver o que Deus vai fazer na tua vida. Muitos vão exaltar a Deus. Sabe por que eu enfrento dificuldade? Sabe por que eu passo lutas? Para que no final Deus seja exaltado, para que as pessoas vejam que o meu Deus é vivo para sempre. O poder, a glória, o domínio está nas mãos dele. Ele pode fazer o que quiser e ele fará aquilo que tem te prometido. Agora, meu irmão, obra concluída, muro terminado, vitória conquistada, é agora que você tem que tomar cuidado. Três coisas eu aprendo com Neemias. Depois que conquista a vitória, de vez em quando joga tudo por terra, outras vezes esquece de Deus e quebra a cara. Olha a receita de Neemias. Vitória conquistada, pega aí o capítulo 8, versículo 10. Eu vou terminar já já. Três coisas eu aprendo aqui depois que a vitória for conquistada, para você não perder a vitória nem o rumo dela. Neemias 8, 10, capítulo 8, versículo 10 diz assim: disse-lhe mais: ide, comei as gorduras e bebei as doçuras, e enviai porções aos que não têm nada preparado para si, porque este dia é consagrado ao nosso Senhor. Portanto, não vos entristeçais, porque a alegria do Senhor

Três coisas eu aprendo aqui. Três coisas eu aprendo aqui. Número um. Deus me abençoa. Deus me concede vitória para que, em primeiro lugar, eu possa usufruir daquilo que Deus me deu. Comei as gorduras e bebei das doçuras. Eu sou o primeiro a usufruir da vitória que Deus me deu. Sabe o que eu vejo muita gente? Estou falando em tese. O camarada orou a vida toda, ou o tempo todo, para Deus dar um carro. Senhor, abre a porta para mim, porque eu preciso de um carro, eu preciso de automóvel, porque com automóvel vai ser melhor para ir para a igreja, com automóvel vai ser melhor para ir para o trabalho, com automóvel eu posso passar com a minha família, com automóvel não sei o quê, com automóvel eu posso levar uma família para a igreja. Meu Deus, abre a porta, abre a porta, abre a porta, abre a porta, abre a porta, eu preciso de um carro, me dá um carro. Aí Deus abre a porta para ele e ele compra um carro. E depois que ele compra um carro, não chega perto. Ele alisa mais o carro do que a mulher dele. Não, não, não, não, não. Não entra com esse pé aqui. No meu carro, não. Não, não, não. Tá chovendo, o carro não sai da garagem. Acabei de passar uma cera. Não, não, não, não, não. Você já viu isso? O camarada não usa aquilo que Deus deu. O camarada não usa aquilo que Deus concedeu como vitória. Você já viu cristaleira de casa de muita gente? Copos de cristais, porcelanas fantásticas, faqueiros lindos, não toca, não mexe, não, não mexe, não, não, não, não, não, não, não mexe. Ah, eu ganhei com a minha esposa um jogo de porcelanas da Inglaterra, lindíssimo. Eu ganhei com a minha esposa um faqueiro que o cabo da faca, do garfo, das colheres é ouro 14 quilates. Troço lindo. Sabe o que eu faço na minha casa? Bota essa porcelana da Inglaterra aqui para me comer o meu arroz com feijão. Pega esse garfo aí. Eu tenho que usar aquilo que Deus tem me dado, meu irmão. Que é isso? Copo de cristal, não to, não pegue, não pegue, não to. Outra coisa, o camarada ganha 20 mil reais por mês e vive como se ganhasse 500 reais. Como é que pode uma coisa dessa, rapaz? E o camarada pode ter um carro novo e vive com um carro. Empurra aí, mulher, empurra aí, menino. Mão de vaca miserável. Usa aquilo que Deus tem te dado também. E sabe o que eu vou dizer? Não fique ofendido, porque eu vou na feridinha. Sabe o que eu vou dizer? De vez em quando eu encontro uns caras desse miserável que não usufrui aquilo que Deus te dá, que Deus deu para ele. Vive na miséria e podia ter uma vida melhor. Querido, tu vai embora e o outro que vem pro teu lugar vai deitar e rolar a mané. Aplaudindo, né, irmã? Isso! Junta bastante e não usa nada, não! Quando tu for embora, vai ter uma cambada atrás da viúva pra usar o que tu deixou juntado, otário. E pra você também, querida. Pra você que pode comprar uma joia de ouro e anda comprando bijuteria de 30 mil réis. Pra você que podia andar com um vestido bonito, mas é miserável. Quando tu for embora, meu amorzinho, vem uma outra e arrebenta a boca do balão. Vem uma outra e diz assim: eu quero um diamante de Israel. Sim, querida, eu quero essa pedra aqui. Quanto é que é? É 20 mil dólares. É só essa que você quer? Essa tá boa. E tu aí, bobona, andando de bijuteria. Eu não estou falando, e não interprete a minha palavra errado, que você tem que ser um gastador quanto mais, que você tem que gastar mais do que você ganha. Não é isso que eu estou falando. Eu estou falando que você tem que usufruir a bênção que Deus te dá.

0: Comei das gorduras e bebei das doçuras. Use o que Deus está te dando, meu irmão. Usufrua. Agora olha o que vai acontecer. E reparta com os que não têm. Deus não me abençoa só para que eu possa usar. Deus me abençoa para que eu possa compartilhar. Ai, irmãos, que coisa que me faz ficar triste, porque isso não é evangelho. Você já viu? Eu vou falar em tese. Eu não estou falando para um aventureiro ou um pedinte que você nem conhece que chegou diante de você. Mas você está aqui na igreja. Você tem irmãos, amigos seus há 10, 15, 8 anos. Você sabe que ele é um membro, sabe que ele é fiel. Aí aquele irmão está desempregado, atravessando uma situação difícil. Você está muito bem de vida. Ele diz assim para você: é, rapaz, se eu não pagar minha conta de luz, R$80 minha conta de luz, se eu não pagar até amanhã, vão cortar minha luz. Oh, eu vou fazer uma oração por você. Ajoelha aqui, por favor. Ajoelha. Oh, Senhor Jeová, aqui está teu servo. Não deixa a conta de luz dele ser cortada. Aqui é o quê? Aqui, como é que chama a empresa de energia elétrica daqui? Hã? Senhor, desvia os técnicos da Eletropaulo. Põe um anjo lá na rua para eles não entrarem aqui. Oh, Deus, tem misericórdia, hipócrita, fariseu, cara de pau. Você podia pagar 200 vezes aquela conta de luz dele, mas você não reparte com quem você, com ninguém. Você não reparte o que Deus tem te dado. Você só quer comer, e muitas vezes nem você quer comer e nem ajuda o que está com fome. Que coisa feia, irmãos. A beleza do evangelho é eu compartilhar. O texto que eu citei no início da mensagem da igreja da Macedônia, eles eram pobres, mas entenderam que tinha gente em mais dificuldade que eles e ajudaram. Que coisa feia ver gente bem na igreja que não ajuda o necessitado, que não ajuda o serviço social, que não ajuda os ministérios. Irmão, irmão, meu amado, quem sabe Deus está falando com alguém através desse programa. Deus tem te dado riqueza, Deus tem te dado bênção. Você tem repartido o quê? Você tem repartido com quem? Você tem ajudado quem? Que ministério você tem ajudado? Irmãos, eu não vou dizer nome por ética. Olha, eu conheço, tem alguém que diz: é, pastor, no Brasil não tem crente rico. Tem. Eu conheço alguns. Entre eles, eu conheço um, não vou dizer nem a função dele, porque alguém pode descobrir. Eu conheço um que fatura por ano mais de 100 milhões de dólares. Mais de 100 milhões de dólares os negócios dele. Pergunta que projeto ele ajuda. Pergunta que obra social ele faz. Pergunta qual evangelista recebe ajuda dele. Irmãos, isso é uma vergonha, gente. Isso é uma vergonha. A igreja no Brasil tem 30 milhões de crentes e é uma guerra para manter um programinha de 45 minutos. Meu Deus, Senhor, fala ao coração desse povo para que o povo aprenda a repartir com o necessitado, a repartir com aquele que está em dificuldade, a repartir na igreja, a ajudar a tua igreja, a comprar a propriedade, a construir o templo, abençoar o teu pastor, abençoar o ministério. Deus te abençoa para que você possa abençoar também. Aleluia, aleluia, oh aleluia. Agradeça a Deus por este dia. Te alegre que você tem vida. Se alegre que você está em pé. Te alegre por aquilo que Deus ainda vai fazer. Fique feliz com as vitórias que você tem conquistado. Te alegre com o que Deus tem te dado. Te alegre. A alegria do Senhor é a nossa força. A igreja de pé, por favor.
1: 2:01. 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Duas e dois.

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1: Duas e sete.

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1: 2:12.

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1: 12:35.

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1: 12:48.

0: 2:52.
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1: Três horas.
2: Nos leva de volta, Senhor, para o lugar onde éramos felizes, onde tínhamos vida, onde éramos só nós dois, Senhor.

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1: 3:05.

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1: 3:10.
2: Eu sinto a tua presença nesse lugar, Deus. O Senhor não falha. O Senhor não mente. O Senhor não muda.

sabe que começou a tomar.

0: Jesus aqui nesse lugar.
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2: 3:16.
0: Senhor Jesus está passando aqui nessa carceragem. Ele vai te tocar. Ele vai mudar a tua história se você crer. Em nome de Jesus.

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1: 3:41.

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1: Quatro horas.

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1: 4:13.

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1: 4:40.

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4: Cinco e cinco.

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1: 5:15.

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2: 5:24.

Sinto um perfume diferente hoje aqui na igreja. Sinto a presença de Jesus enchendo esse lugar. Ouço seus passos, sinto a sua mão me tocando. Já vejo crentes dando glória e outros chorando. Enfermidades não aguentam, vão arrumando as malas. Dificuldades impossíveis vão se rendendo. O inferno vai agora, o pecado vai embora. É muito

0: 5:40.
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3: 5:43.

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1: 5:55.

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3: Seis e quatro.
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5: Fazendeiro tinha acabado de comprar mais uma grande propriedade. E como era uma fazenda com terra boa, ele contratou 12 lavradores e distribuiu a terra entre os 12 e mandou que eles plantassem, semeassem, que arassem a terra. E além de pagar o salário, depois ele iria dar também uma participação no resultado. Todos começaram a trabalhar. Mas, entre aqueles 12 lavradores que foram contratados, tinha um que o tempo todo louvava a Deus. Trabalhava cantando e sempre, sempre parava, dobrava o joelho e orava a Deus. Glorificava o Senhor. E os outros lavradores, no final do dia, começaram a ficar com raiva daquele homem, porque o seu aspecto era diferente dos demais. Também a sua conversa era outra. E também não participava dos jogos, do carteado, do dominó, da bebida. E ele foi ficando isolado. Mas aquele homem, mesmo de noite, sempre dava testemunho da sua fé e louvava a Deus. Era sempre o primeiro a se levantar e ir para a sua parte no campo, para lavrar a terra. E os outros gostariam muito que aquele homem fosse mandado embora. Não gostavam dele. Ele nunca tinha feito nada para ninguém, pelo contrário, era gentil com todo mundo, era bom com todos, e os outros gratuitamente o odiavam e queriam se livrar daquele homem. Então eles resolveram, reunidos ali, se encontrar com o fazendeiro e falar mal daquele lavrador. Mas o que que nós vamos falar dele? Ah, vamos falar que ele, ao invés de trabalhar, fica rezando o dia inteiro. Isso, boa ideia, ele é religioso. O patrão vai acreditar. E os 11 foram falar com o fazendeiro e disseram: olha, sabe o João? O João, aquele crente, aquele que fica lavrando aquele campo do lado? Pois é. Olha, nós viemos alertar o senhor de que aquele empregado não é bom não, viu? Ele vai te dar prejuízo. E o patrão perguntou: por quê? Ah, porque ele, ao invés de trabalhar, fica rezando o tempo todo. Só reza, reza e não lavra a terra, não ara a terra. E o fazendeiro ficou muito preocupado, porque se a terra não fosse lavrada e semeada no seu tempo, a colheita se perderia. Então ele disse aos 11: voltem para o trabalho e eu vou conversar com o João. E mandou um empregado chamar o João. E o João veio todo inocente, coitado. Veio inocente, pois não, patrão? E o patrão disse: ô João, eu queria que você trabalhasse mais e rezasse menos. Como assim, patrão? É, porque eu já estou sabendo que você, ao invés de lavrar a terra, toda hora para, dobra o joelho e fica rezando, e eu não quero isso na minha fazenda, não. Aí o João disse: olha, patrão, eu, antes de lavrar a terra, eu oro abençoando a sua fazenda, para que ela produza bastante. E eu peço a Deus, que é aquele que dá semente para a gente semear, que abençoe cada semente que eu plantar. E eu fico pedindo a Deus a chuva sobre a terra, para Ele multiplicar a colheita. O senhor não quer que eu faça isso? Não, peraí, eu quero que Deus abençoe, eu quero que Deus ajude, eu não quero que você pare o trabalho para ficar rezando. E o João disse: patrão, eu vou continuar rezando mesmo que eu esteja ali com a junta de jumentos lavrando a terra. Mesmo que eu esteja andando, eu vou continuar orando a Deus, porque eu quero que Deus abençoe a nossa colheita. O senhor não quer, patrão? E o patrão disse: eu quero, mas olha, esse negócio de ficar rezando, isso daí, meu filho, isso daí é perda de tempo. Aí o João disse: patrão, vamos fazer o seguinte, deixa eu trabalhar, deixa eu fazer do meu jeito, deixa eu continuar fazendo do jeito que eu estou fazendo, e no final da colheita, o senhor vai ver, vamos ver como é que vai ficar a colheita. Aí o patrão disse: João, não complica, tá? Para de rezar e ponto final. E o João não disse nem sim nem não, simplesmente pediu licença para voltar para o trabalho e voltou. E o patrão, depois de uma semana, foi novamente visitado pelos 11, e os 11 disseram: patrão, você não conversou com o João? Conversei. Pois é, não adiantou nada, hein? Ele mais reza do que trabalha. Ah, é? Empregado, vem cá, vai lá chamar o João. E chamou o João na frente dos 11 e lhe deu um esculacho. Ô João, já não falei para parar com esse negócio de reza, oração? Ô João, eu quero ver você trabalhando, lavrando a terra que nem esses outros aqui. Eles não ficam orando, rezando, não, João. É isso que eu quero de você. Aí o João, coitado, humilhado na frente de todo mundo, disse: patrão, eu já não pedi para o senhor esperar a colheita? Vamos esperar a colheita. Olha aqui, ô João, negócio é o seguinte, eu não vou esperar a colheita, eu sou o patrão, quero que você me obedeça. Não reze mais, não ore mais, não faça mais isso, ponto final, eu que mando aqui. Aí o João disse: patrão, eu não posso negar a minha fé. Eu acho que é só Deus que tem o poder de abençoar a colheita. E o patrão disse: João, ponto final, não quero mais reza, não quero mais oração. Tá bom, patrão, eu vou trabalhar, o senhor me dá licença? Aí o patrão: sim, todos, voltem para o trabalho. Uma semana depois, chegam de novo no ouvido do patrão para dizer: ó, o João não faz caso da tua ordem, não. Ele continua orando, rezando, pedindo para Deus. Ah, era melhor o senhor mandar esse sujeito embora. Mas ele continua rezando? É, vai lá ver, vai lá ver. Aí esse patrão falou: não, não, hoje não. Qualquer hora eu apareço lá para ver. Mas esse patrão, secretamente, já tinha decidido que no dia seguinte ele iria escondido até o campo do João para pegar o homem flagrante, para ver se o João estava realmente orando ou trabalhando. Isso ele fez no dia seguinte. Foi escondido até o campo em que João trabalhava, e quando ele chegou, não é que ele pegou o João de joelhos, orando com as mãos estendidas e suplicando a Deus, dizendo: Pai, em nome de Jesus, abençoe meu trabalho e a minha colheita. Abençoe essa semeadura. Faz a semente produzir o máximo. Cada semente faz produzir 100 vezes mais. E o patrão escutou essa oração E o João também estava dizendo na sua oração: abençoa o nosso patrão, que é um homem tão bom, que precisa tanto da tua bênção. Ó Deus, abençoa o nosso patrão. E o patrão, ouvindo a oração, ficou meio sem graça. Aí o João se levantou e não viu que o patrão estava espiando. E o patrão ali continuava espiando. E o patrão disse: bom, ele orou, acho que agora ele vai trabalhar. Eu vou ficar espiando para ver se ele ajoelha de novo. Se ele ajoelhar outra vez, eu vou dar uma bronca. Aí o João se levantou, pegou a junta de jumentos e foi puxando o arado. Aí o patrão viu que surgiram ali ao lado de João dois homens vestidos de branco, que tinham um arado assim todo reluzente, brilhante. E engraçado, até os jumentos que estavam puxando aqueles arados reluzentes, até os jumentos resplandeciam, pareciam de fogo. Então o patrão ficou admirado: quem são esses? Será que são parentes do João? E o João foi lavrando a terra, e aqueles dois varões vestidos de branco acompanhando o João com mais dois arados reluzentes e com as juntas de jumentos de fogo. O patrão ficou muito impressionado com aquela visão e resolveu voltar correndo para a sede da fazenda e não disse absolutamente nada. E quando chegou a hora da colheita, quando os 12 foram apresentar o resultado daquele plantio, quando todos trouxeram os frutos, todos ficaram admirados.

colheita dele foi o dobro do que a nossa, só que a gente trabalhou o dobro do que ele. Ele mais parava para se ajoelhar do que arar. E olha só, a gente trabalhou mais do que ele e colhemos a metade. João, vem cá, conta pra gente isso. Como é que a gente faz? E foi aí que toda noite, após aquela colheita, os 11 ficavam prestando atenção a tudo que o João dizia. E o João abriu a palavra de Deus, o Evangelho, dizendo: olha, Deus é que criou a terra e deu ordem para a terra produzir. Deus é que dá a semente para a gente plantar e a chuva sobre a terra. E se a gente não depender de Deus, nós não vamos ter um bom resultado. E João leu para eles a seguinte passagem do Evangelho. Está escrito na segunda carta de Paulo aos Coríntios, capítulo 9, versículo 10. Ora, aquele que dá a semente ao que semeia e pão para comer, também multiplicará a vossa sementeira e aumentará os frutos da vossa justiça, para que em tudo enriqueçais para toda a beneficência, a qual faz que por nós se deem graças a Deus. E João agora, toda noite, lia um trecho do Evangelho para os 11, e aquilo foi produzindo resultado no coração de cada um. E quando João menos esperava, todos estavam louvando a Deus. E sabe quem também estava participando da reunião? O próprio fazendeiro. Porque ele descobriu que quando um homem, uma mulher, tem a bênção de Deus, também aqueles que estão à sua volta são abençoados. Pois você pode acreditar nisso. Quando você é uma bênção, você distribui bênçãos. É como José no Egito, que quando estava na casa de Potifar, Potifar prosperou. Quando estava no cárcere, na prisão também houve prosperidade. E quando ele foi levado até a presença de Faraó, também o Faraó prosperou e o Egito cresceu. É como Daniel, que estava preso na Babilônia, mas foi uma bênção na vida de Nabucodonosor, foi uma bênção na vida de Belsazar, foi uma bênção na vida do rei Dario e foi uma bênção na vida de todos os que estavam à sua volta, porque ele era uma bênção. Quando você contrata ou tem junto de você uma pessoa que é uma bênção de Deus, a tua vida também é abençoada. Esta perseguição existe. Não foi por causa disso que Daniel foi lançado na cova dos leões? Os outros disseram: olha, nós temos que tirar esse Daniel do nosso meio. Vamos fazer um decreto aí que durante 30 dias ninguém pode rezar ou pedir para qualquer outro Deus a não ser para o rei Dario. Vamos fazer o rei Dario assinar essa lei. Quem não obedecer vai ser jogado na cova dos leões. E não foi por causa disso que Daniel foi jogado na cova dos leões? Que mal que Daniel tinha feito para aquelas pessoas? Nenhum. Mas eles ficavam incomodados. A presença de quem é uma bênção incomoda, porque o diabo quer se livrar daquela pessoa. Alguém que é uma bênção no meio das outras pessoas incomoda o diabo, porque sendo aquela pessoa uma bênção, logo, logo, as outras pessoas estarão abençoadas. Então é por isso que há perseguição. Se você está sofrendo esse tipo de coisa no teu serviço, na tua escola, em qualquer lugar, até no meio da tua parentela, não fique chateado nem chateada, não. O diabo está lutando contra você porque você é uma bênção de Deus. E logo, todo mundo vai ver que você é uma bênção e vão querer compartilhar da bênção que você é. E aí você vai ter a chance de falar por que a tua vida é uma bênção. Você vai dizer para

todo mundo. Eu sou abençoado, tudo que eu faço dá certo, porque o grande abençoador está na minha vida. E eles vão perguntar: quem é ele que nós também queremos? Aí você vai dizer: é o nosso Senhor e Salvador, Jesus Cristo.

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2: 6:22.
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6: 6:45.

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1: 6:55.

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3: Sete horas mais sete minutinhos, bom dia para você.
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6: Jeremias capítulo 18, verso 7. Quem achou, diga amém. No momento em que eu falar contra uma nação e contra um reino, para arrancar e para derribar e para destruir, se a tal nação contra a qual falar se converter da sua maldade, também eu me arrependerei do mal que pensava fazer-lhe. E no momento em que eu falar de uma gente, de um reino, para o edificar e para plantar, se ele fizer o mal diante dos meus olhos, não dando ouvidos à minha voz, então me arrependerei do bem que tinha dito que lhe faria. Amém, irmãos? Olha para mim aqui, por favor. Hoje eu recebi uma mensagem no zap de uma pessoa falando assim: pastor, acho que Deus esqueceu de mim. Deus, ele sabe, não manifesta na minha vida, pastor. Eu tô na igreja, eu vou na igreja, eu oro, eu sou dizimista, mas parece que Deus esqueceu de mim, pastor. Me foi feito um monte de promessa, me entregaram promessa, revelação, fui em várias igrejas, me entregaram, mas até hoje não cumpriu nada na minha vida. Talvez você já se fez essa pergunta. Eu garanto que a maioria aqui já se fez essa pergunta. Por que que as promessas de Deus que me foi entregue até hoje não se cumpriram na minha vida? Por que coisas que eu tenho pedido ao Senhor até hoje não me foi concedida? Por quê? Eu vou te dar um motivo, um só, para que coisas não tenham acontecido na tua vida que já era para ter acontecido. A palavra do Senhor está dizendo aqui o seguinte: no momento em que eu falar contra uma nação e contra um reino, para arrancar e para derribar e para destruir, se a tal nação contra a qual eu falar se converter da sua maldade, também eu me arrependerei do mal que pensava em fazer. O que está querendo dizer aqui? Se existe uma pessoa que faz a vontade do diabo, ela agrada Satanás, e do dia para a noite ela decide fazer o que é certo diante do Senhor, o mal que Deus ia permitir o diabo fazer na vida dela, Deus vai amarrar, vai repreender e não vai mais deixar fazer. Aí ele vai liberar a bênção, porque ela jogou por terra a prática mal e ela quer fazer agora uma prática boa. Mas a Bíblia fala também que aquele que está no caminho do Senhor, e por um motivo ou outro, ele pega e sai, o bem que Deus ia fazer, Deus vai retroceder e vai permitir o mal tocar. Esse é um dos motivos que muitas pessoas não recebem as suas bênçãos. Por quê? Você está aqui, é o ponto de partida. A tua bênção está lá. Ou seja, tem um caminho a você prosseguir. Nesse caminho, não é só reta, não é curva. E cada curva é um levante que acontece. É um problema, é uma enfermidade, é uma prova, é uma luta, é um deserto, é uma fornalha. Qual o problema? Eu não posso especificar para você. Mas acontece algo que vai te abalar um pouco. Irmãos, quem? Fala para mim, fala, quem? Quem na Bíblia que recebeu coisa grande sem passar por tribulação grande também? A Bíblia fala que na medida que tu planta, que tu colhe. Se você quer receber coisa grande da parte de Deus, você tem que se submeter a passar por provas grandes. O próprio Jesus, para ele poder sentar à destra do Pai, ele teve que passar o que ele passou. Ele foi chamado de demônio. Ele foi crucificado. Cuspiram na cara dele. Traíram ele, pessoas que sentavam na própria mesa. Jesus, irmão, se ele fosse analisado o que ele passou por um psicólogo, O psicólogo daria o quê? Daria até um atestado para ele, para poder, nos dias de hoje, se aposentar. Porque o que Jesus passou, num ser humano comum, o psicológico, estaria abaladíssimo, irmão. Então Jesus passou coisas grandes para poder o quê? Ter coisa grande, tanto para ele poder ser honrado ao lado do Pai, quanto para a gente mesmo ter vida e vida com abundância. Então a palavra de Deus aqui, ela está dizendo: se você está no caminho do Senhor, você está na presença de Deus, você está buscando a tua bênção, no meio desse caminho, até você chegar lá na vitória, vai ter coisas que vão acontecer para poder te desanimar. Vão ser pessoas que vão te trair, como traiu Jesus. Vão ser pessoas que vão incentivar você a retroceder, a voltar para trás, servos do diabo. Vão ser pessoas que vão contender com você, pessoas que do nada vão se levantar e você vai falar: poxa, por que se levantou? Irmãos, tem pessoas que ele é tão usado pelo diabo que de graça, olha a minha palavra, de graça, ela não gosta de você. Não precisa de um motivo. Tem gente que olha, já viu aquele ditado que fala: o meu santo não bateu com o santo de fulano? O seu santo sim, porque o seu santo existe, que é Jesus, amém? Agora, lá fulano, não, lá não é santo, lá é demônio. Então o seu santo não bateu com aquele demônio. Aí é por isso que o demônio, ele pega e faz o quê? Ele tenta te perseguir, é no trabalho, é na própria família, pessoas escarnecendo de você, pessoas que não acreditam em você, pessoas que te difamam, que te esculacham, que na tua frente é uma coisa, por trás é outra, pessoas falsas, irmãos. A pior raça de gente que existe é o povo falso. Sabe por quê? Porque eles são covardes. Quem é falso é covarde, irmão. Não tem peito para falar na tua frente, fala pelas costas. São pessoas covardes. Se você descobre que alguém fala mal de você, não tenha raiva dela, não. Tenha pena. Porque ela é covarde. Ela não é uma pessoa que tem peito para chegar na tua frente e falar: eu não gosto de você, não gosto disso, não gosto daquilo que tu faz. Ela não tem peito, é covarde. Ele é covarde. Ele é covarde. A vontade dela era o quê? Te bater. A vontade dela era te dar uma surra, porque ela queria ser você ou ter o que você tem. Então, já que ela não pode bater, o que é que ela faz? Vai falar mal. É o máximo que ela pode fazer, falar mal. Então você não pode ficar sendo uma pessoa refém dessas coisinhas, não. Ah, fulano falou de mim. Ah, o outro ali falou que não gosta de mim, não sei o quê. Minha vida acabou, irmão. Você é uma joia rara para o Senhor Jesus. Você vai ter a sua vida destruída por causa de um ou outro, irmão. Se eu fosse analisar minha vida com base na vida dos outros, eu estava sendo usado de tapete, tanto que os outros estavam me pisando. Eu posso não ter valor para muita gente, mas eu sei o meu valor para Deus. É isso que importa. Eu lá quero ter valor para os outros? Eu não preciso ter valor para os outros, não. Não quero ninguém me bajulando, não quero ninguém puxando o saco, não quero nada disso, não preciso disso. Eu quero agradar Jesus, irmão. O resto, se agradar bem, se não agradar, amém. É isso que eu quero. Sabe por quê? Enquanto a gente ficar agarrado nessas coisinhas, eu tenho que agradar todo mundo, eu tenho que fazer isso, tenho que fazer aquilo, a gente não vive. A gente deixa de viver a nossa vida, o nosso querer, para viver dos outros. Isso é uma coisa que tem levado muita gente à depressão. Pessoas têm ficado na depressão, elas têm se ali mergulhado numa vida restrita por causa de coisas como essa. Quero agradar todo mundo, eu quero ser perfeito, eu quero fazer tudo certinho, sabe? Perfeito, eu quero tudo com perfeição, eu sou detalhista. Irmãos, eu não sou o homem que eu queria ser. Eu não sou o homem que eu queria ser. Eu queria ter coisas e até deixar de ter coisas, mas eu não posso, não tem como. Tenho certeza que você também. Você tem coisas que você queria ter e tem coisas que você queria deixar para lá. Mas a gente não tem como, tem coisas que não tem. Então o que que nós temos que fazer? Como o apóstolo Paulo falou lá em Filipenses, nós devemos nos contentar com o que temos e ser felizes com o que temos. Se vier alguma coisa a mais, glória a Deus, aleluia. Se não vier, a gente não vai ser vítima desse tipo de pensamento. Porque existem pessoas, irmãos, que acham que todo mundo tem que ter a vida igual. Todo mundo tem que ter a vida igual. A galinha que acompanha o pato, ela morre afogada. Às vezes você vê alguém que tem uma vida diferente da sua, você fala assim: ah, eu quero viver igual fulano. Dá para você viver? Se der, amém. Se não der, não tenta, irmão. Não tenta, porque você vai se iludir. Hoje mesmo, um rapaz me mandou um áudio, a gente ficou uns 40 minutos conversando, ele falando que ele tem uma amiga na qual essa amiga,

traída e o marido trocou ela por uma outra mulher, né? Só que o marido ainda faz visitas para ela e tem relações com ela. E ela fala.

não deixou de ser marido dela há muito tempo. Não, mas ela falou que é marido porque, né, o que Deus une, o homem não separa. E ela falou que Deus sabe do coração, porque ela ama ele. Então é por isso que ela se sujeita a essa situação. Ela ama ele. Falei, esse negócio aí eu tô cansado. Tô cansado de ouvir isso. Esse negócio de Deus sabe, Deus sabe, Deus sabe do meu coração. Isso aí já é velho, irmão. Acaba com isso, para com isso. Isso aí é o diabo que bota na boca das pessoas. Deus sabe do meu coração. Repara pra você ver. De 10, Deus sabe. 9 são pessoas que estão erradas e querem cobrir o erro. Então ela pega e fala, Deus sabe de tudo. Deus sabe de tudo, sei o quê. Primeiro lugar, se ela fosse uma mulher que ela estivesse sendo traída sem saber, e ela estivesse tendo relação com o marido, tudo bem. Ela não estaria pecando. Mas desde o momento que ela sabe que o marido traiu ela, foi morar com outra, mora ainda e ela se sujeita a ter relação com ele, ela é conivente com o adultério dele. Ela é conivente. Ela está sendo parceira dele no erro dele. Então o mesmo pecado que ele comete, ela está cometendo. É o mesmo. Diferente de se ela estivesse sendo traída sem saber. Sem saber. Ela está inocente na história. Aí é outra história. E outra, se ela realmente amasse ele, ela não estaria tendo relação com ele. Por quê? Ela buscaria em oração para ele poder se libertar da pombagira e voltar para ela. Mas quem é que está falando nessa relação dela? É a carne. Ou seja, ela já deixou de ser esposa. Sabe o que ela está sendo? Amante. Ela deixou de ser esposa para ser amante. Ou seja, ela desceu o nível. Ela era esposa, foi traída. Agora o cara mora com a outra. Então ele é marido dela, pela lógica do negócio. E agora ela é amante. Ela é amante, ela não é esposa. Então tem gente que às vezes ela vive num mundo de engano. E a pior enganação é a que você faz aqui, ó, na sua mente, não é na mente dos outros. Não é quando você mente, engano, é na sua mente. Porque tem gente que ela acredita na própria enganação. Tem gente que ela acredita na própria mentira. Ela acha que está certa. Ela acha que ela está fazendo aquilo ali por amor. Irmãos, tem coisas que ao você se submeter, já não é amor, é humilhação. Tem coisas que é humilhação, que é o caso dela, por exemplo. Ela está se humilhando para uma pessoa que não ama nem ela e nem a outra. Ele está brincando com as duas. Ele quer aventura, ele quer diversão. Sabe por que ele não ama nenhuma das duas? Se ele amasse a da que eu estou falando, não tinha traído com a outra. E se ele amasse a outra, não estava coisando com ela. Então ele está brincando. É um objeto, ele tem as duas como objeto. Ele não ama nenhuma das duas. É carne. O sentimento dele pelas duas é carne, é totalmente carne. Não tem sentimento envolvido. Ah, pastor, mas é assim. É assim. Tem coisa que a verdade dói, mas é essa. É essa. Então a gente tem que abrir os nossos olhos para às vezes a gente não estar dentro da igreja nos enganando. Aí eu estou vindo aqui, então eu vou ser salvo. Deus vai me abençoar. Não é, irmão, por você estar vindo na casa de Deus que a bênção vai acontecer, não. Não é automático, não. Existe um esforço. Existe um trabalhar que você tem que fazer para poder chegar lá, irmão. A Bíblia fala que o reino de Deus é tomado pela força, pela violência. É esforço que você tem que fazer. Cada gota de suor que você derrama pelo Senhor Jesus será recompensada. Será restituída, irmão. Não deixa a presença de Deus se apartar de você por nada. Por causa de alguém que às vezes nem a pena vale você lutar. Tem pessoas que não vale a pena. Não é porque ela é ruim. Não estou falando isso. Mas é porque elas não querem mudar. Então tem pessoas que não vale nem a pena você lutar por elas. Não vale? Porque não quer mudar. Não quer mudar. Não adianta. Eu sou um pastor. Você já imaginou quantas pessoas me procuram no zap? Me procuram aqui na igreja? Pastor, isso. E eu falo, irmão, tem que fazer isso. Mas aí, não faz. Uma moça uma vez teve um gabinete comigo. Ela pegou, pastor, a minha vida é essa. Eu quero uma orientação. Falei, irmã, eu acho que o negócio é assim. Aí teve uma hora que ela agarrou no meu braço, ela falou assim, desce o Espírito Santo agora, fala comigo. Eu falei, então é forte demais, é terreiro e tal, para descer agora, mas que negócio é esse? Desce o Espírito Santo, fala comigo. Eu falei, meu Deus, o que é isso? Então tem gente

Gente, que às vezes ela desenha algo na cabeça dela que não é aquilo. Não é aquilo, irmão. Então o Espírito Santo de Deus, ele está mandando dizer para você: é necessário você acreditar no potencial que Deus te deu. É necessário você acreditar no chamado que Deus tem na tua vida. Irmão, já era para tu estar morto há muito tempo. Olha o que tu passou. Olha da onde Deus te tirou. Já era para tu ter morrido há muito tempo. Era de facada, era de tiro, atropelado, derrame, não importa o jeito. Já era para tu estar debaixo da terra fria. Só os ossos estão lá, irmão. Mas por que não está? Porque a obra de Deus na tua vida ainda não terminou. A obra de Deus ainda ela existe na tua vida. Ela existe. Talvez você esteja vivendo uma situação ruim, péssima da tua vida. Necessidade, está brabo, irmão, está brabo. Mas Jesus é contigo. Te refrigera essa palavra? Jesus é contigo. Lembra-se disso. Jesus é na tua vida. Pode o mundo inteiro desabar na tua cabeça. Jesus é contigo. Tu depende de quê? De dinheiro para ser feliz? Tu está derrotado. Depende de uma casa? De um carro? De uma outra pessoa para ser feliz? Tu está derrotado. Essas coisas que eu falei podem te deixar mais feliz. Agora tu depende dessas coisas para você ser feliz? Você está derrotado, irmão. Você não sabe o que é felicidade. Felicidade, em primeiro lugar, aqui nessa terra, é você ter saúde. Quem pode dar um glória a Deus? Saúde. Primeira coisa. Primeira felicidade. Porque qual que é o seu problema mesmo? Fala para mim. Hã? Fala para mim. Qual que é o seu problema mesmo? O que você está triste aí? Qual que é? Você não conseguiu pagar a conta? Algumas coisinhas estão dando errado? Ah, tá. Pensei que o problema era a irmã que está com câncer, que teve que entrar num processo mais forte e já teve até que raspar a cabeça lá no hospital. Pensei que isso fosse problema. Mas problema é que você não conseguiu pagar a luz, a água. Você não conseguiu comprar a roupa que tu queria. Esse é o problema. O problema é que alguém às vezes está te perturbando com coisinha. Esse que é o problema. Ô, irmão, ninguém pode tocar na dor de ninguém, isso é certo. A dor que você sente eu não sinto, a que eu sinto tu não sente. Mas eu quero te fazer refletir de que existem coisas na sua vida que basta um pouquinho só de você ter perseverança, um pouquinho de perseverança e muita fé em Deus para as coisas poderem entrar no lugar. Porque Deus, ele ainda não se apartou de você. Ele não fez contigo como ele fez com Saul: te rejeitei. Ele não fez, não. Ele ainda está na tua vida. Do jeito que você está, ele ainda está contigo. E ele quer te salvar. Ele quer fazer você sorrir. Ele quer fazer um reboliço na tua vida. É um giro de 360 graus. É a roda gigante de Deus virar. Deus vai limpar o teu caminho. Se preocupa, não. Se você tivesse os olhos que eu tenho, que eu estou aqui, mas Deus já está me mostrando casas de pessoas lá fora. Deus está trabalhando na tua casa, irmão. Tu está aqui buscando ele, Deus está trabalhando na tua casa. Deus está trabalhando em familiares seus. Deus está honrando a você aí, ó, a tua presença. Deus está honrando essa oferta viva que é você. Deus está te honrando, irmão. O Deus que tu busca hoje não é o Deus do passado, não. Fazia promessa. É ou não é? Ia na carreata, lá a pé, acendia não sei o quê. O Deus de hoje não é o Deus do passado, não. O Deus de hoje muda. O Deus de hoje transforma. O Deus de hoje funciona. Basta você saber chegar até ele. Não adianta você querer conhecer os Estados Unidos da América. Você não sabe chegar lá. Não resolve. Como é que você vai conhecer se tu não sabe chegar? Você quer conhecer a Deus de verdade? O Deus que aparece para a gente quando a gente está buscando ele de madrugada no monte, quando a gente está orando em casa, de joelho ao pé da cama, é esse o Deus que você quer conhecer? Então você tem que saber como chegar a ele. E como que chega, pastor? Jesus é o caminho. Ele é a verdade, ele é a vida. Ninguém vai ao Pai senão por ele. Você tem que aprender que nenhuma oração sua, nenhuma, pode deixar de ser concluída com "em nome de Jesus". Nenhuma oração sua. Se você fizer a oração sem falar "em nome de Jesus", não valeu nada. Não valeu nada. Não, não, não. Amém. Não, não, não, não, não. Em nome de Jesus. Porque é no nome dele que as coisas vão começar a mudar. Não é no amém. Você sabe o que quer dizer amém? É assim seja. Você está apenas confirmando, mas é uma confirmação humana, está entendendo? Não é? Em nome de Jesus. Você vê que o diabo, ele pula. O diabo salta quando tu fala o nome de Jesus. Ele fica irado.

fica doido. Por quê? Porque ele conhece Jesus. E ele sabe que Jesus tem o poder da libertação que o Pai o concedeu. Então o Senhor manda dizer para você: se hoje a tua vida ela está certa na casa do Senhor, na presença de Deus direitinho, não afasta não. Não sai do caminho, sabe por quê? Porque todas as bênçãos que Deus está liberando, preparando para você, a bênção que Ele preparou semana passada, ano passado, que Ele está preparando hoje, Ele vai se arrepender, Ele vai reter e vai permitir o mal te tocar. Da mesma forma, se você entrou hoje aqui, você entrou hoje aqui pensando em sair daqui e beber uma, você entrou aqui com um maço de cigarro, você entrou aqui com uma droga, você entrou aqui já pensando em sair e se prostituir, você entrou aqui errado, mas errado, errado, errado mesmo. Se você quiser hoje mudar de vida, se você quiser mudar de vida em nome de Jesus, você vai renovar sua aliança com Deus, e tudo aquilo que Deus ia permitir que o diabo ia fazer na tua vida, Ele vai repreender o demônio e vai permitir com que bênçãos do céu desçam sobre você. Isso é uma promessa que Ele está fazendo aqui. Deus, Ele não vai permitir o diabo despedaçar a tua família, que é a vontade dele. Ele tem vontade de despedaçar a sua família, despedaçar os seus negócios, despedaçar os seus planos e projetos. A fúria que o inimigo tem contigo é grande, irmão. É grande. Você vê que todo dia morre alguém, né? Todo dia morre alguém. Você já parou para pensar quantas pessoas morrem ao redor do mundo? Todos os dias? São milhares, irmãos. Milhares. Pessoas que morrem nos hospitais, morrem dentro da cadeia, morrem em casa, no trabalho, na rua. Morre atropelada, de facada, de tiro. Morre de várias maneiras. Desde maneiras simples até maneiras grandiosas. Todo dia morre gente. Aí eu te faço uma pergunta: por que que no meio de milhares de pessoas que morreram, você não foi uma delas? Por quê? Sabe por quê? A obra de Deus não acabou na tua vida. Então você não pode desanimar não. Vai desanimar por quê? Em Romanos fala: o que que nos separará do amor de Cristo? A tribulação? Fome? Nudez? Perseguição? O que que está te afastando? O que que está te colocando oprimido, cabisbaixo, soço? O que? Hã? Perseguição de alguém? Estão contendendo com você? Hein? É a fome? O que que é? Nada pode, irmão. Nem a altura, nem a profundidade, nem os anjos do céu. A Bíblia diz: ainda que apareça um anjo do céu, para falar para você parar, repreenda ele. Você não pode parar. Porque a obra de Deus na tua vida, ela continua, então você tem que prosseguir. Você tem que ir avante, sabe? Você tem que ir adiante. Porque o que Deus tem contigo nessa terra é tremendo. Desanima não, irmão. Desanima não, porque a seara é grande, o obreiro é pouco. Eu teria motivo muito mais do que todos aqui para poder desanimar. Falar que eu nunca tive vontade? Tô mentindo. Já tive, e muita, não é pouca não. Muitas vezes. Mais de 10, pastor, mais de 50, mais de 100 vezes vontade de desistir. Mas vontade é uma coisa, fazer é outra. Sabe por que que eu digo que eu tenho mais motivos para poder desanimar e não desanimo? Sabe por quê? Porque eu luto com o que verdadeiramente cansa, que é o campo espiritual. Talvez o seu estresse é familiar, seu estresse é alguém da sua família que está fazendo alguma injustiça, alguma coisa com você. Seu estresse é uma enfermidade. Seu estresse é um problema de dinheiro. O seu estresse é um problema sentimental. Além de todos esses estresses, eu tenho o maior, que é o espiritual. Tu já parou para pensar o que que acontece quando a gente ora para uma pessoa aqui na igreja, fala sai, e aquela pessoa cai, é liberta? Você já parou para analisar o que que acontece? Certo peso vem pro pastor. Ou você acha que o diabo simplesmente vai sair e vai me deixar libertar as outras pessoas? Então, certo peso vem para mim. Sexta-feira para mim é o pior dia a respeito de peso, de sentir. É o pior dia. Por isso que é um dia que eu fico em consagração. Eu fico ligado com Deus. Porque se a gente não estiver ligado, até certo a gente pega. Tu entrou aqui pedindo para me orar por uma dor no joelho, a dor sua sai entre mim. Se eu estou desligado, tem que estar ligado. Senão eu resolvo teu problema e arrumo para mim. Então a gente tem que estar ligado, irmão. Então é coisas que elas entram na mente da gente. Pessoa chega aqui: pastor, estou morrendo, estou com isso, estou com aquilo. Aí a gente já fica com aquilo na mente. Ai, meu Deus. Tem que orientar o irmão. Tem que orar pelo irmão. É de madrugada, é acordar. Aí tu tá de joelho no pé da cama. O diabo parece que vem e volta assim.

0: um sopro, escuta um negócio assim. Então é luta espiritual, irmão. Então se tu tem motivo, eu tenho mais. Eu tenho mais. E sabe por que eu não desisti até hoje? Porque eu sei o que Deus tem comigo nessa terra. Eu sei. Você pode não saber, mas eu sei. Eu sei. Eu sei por onde eu já passei. Eu fico olhando no meu computador fotos de quando eu fundei meu ministério até o dia de hoje. Sabe o que eu penso? Eu tenho uma história. Eu tenho um crédito com Deus no céu. Então eu não posso desistir. Na hora da emoção, a gente às vezes está alterado. Eu vou fazer, eu vou quebrar, vou acontecer. Pensa direitinho. Seja uma pessoa sábia, inteligente. Quando você estiver nervoso, toma um remedinho, dorme. Amanhã tu pensa melhor. Deus estabeleceu a sabedoria sobre Salomão para que ele fosse conselheiro de muitos. A mesma coisa é o pastor. Deus dá a sabedoria dessa unção sobre a mente do pastor para ele ser conselheiro de muitos. Conselhos não à luz do mundo, à luz de Deus, à luz da palavra do Senhor. Então esse é o meu conselho. Se você quiser tomar posse, amém. Eu vou continuar abençoado. Se você não quiser tomar posse, vou continuar abençoado também, que a minha parte eu fiz. Jesus mandou eu falar. Agora você vai sair daqui com isso na cabeça. Se você está no caminho certo, não retroceda para que você não seja uma pessoa amaldiçoada. E se você está no caminho errado, volte ou entre na presença do Senhor, para que os planos do inimigo venham a ser frustrados e o do Senhor prosperado. Amém?
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0: Confira comigo a hora certa, agora 7:35. Bom dia.
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2: E faltam 19 minutinhos para as 8 da manhã. Bom dia.

0: Agora faltam 16 minutos para as 8 da manhã. Bom dia.
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1: Faltam 9 para as 8 da manhã. Bom dia!

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3: Oito horas mais cinco minutos na 104 FM. Bom dia.

0: 8:19.
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8: 104 FM Novo Som e a hora certa, 8h26.

0: 8:41. Bom dia pra você.
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4: 8h49, bom dia.
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isso aí, Itaperuna. Muito bom dia. Muito bom dia, morador do distrito. Muito bom dia, produtor rural. Muito bom dia, dona de casa. Bom dia, Brasil. Que alegria estar com você em mais uma manhã na nossa querida e amada Itaperuna, a nossa cidade do acolhimento, a cidade que nos faz feliz. Gente, que alegria estar com vocês em mais um dia, em mais um sábado que o Senhor nos concede. Na melhor sintonia da cidade, ela mesmo, Rádio 104 FM Novo Som, a emoção de verdade é.

aqui. Gente, hoje em clima do Copa do Mundo, mais um dia, a nossa seleção ontem venceu pela primeira vez nessa Copa do Mundo 2026. E pra isso, vamos puxar nossa musiquinha da Copa. Puxa aí, Lucas Bremer!

0: É isso aí, Itaperunense, é isso aí, torcedor da nossa seleção brasileira. E o Brasil ontem venceu por 3-0, em um placar bem considerável pelo torcedor. Também foi um jogo, que era um jogo considerado mais fácil. Vimos o primeiro tempo da nossa seleção bem melhor. O segundo tempo já foi um jogo mais estável, com menos um pouquinho de esforço. Mas uma boa notícia, né, que ontem o Carlos Ancelotti confirmou que a possibilidade do atleta Neymar estar no próximo jogo. Isso é algo que nos traz muita esperança, né? Sabemos que não é uma Copa do Mundo fácil, precisamos ter um ponto de realidade, mas também precisamos ter o nosso ponto de torcedor. Não entramos com a melhor seleção, mas o nosso espírito brasileiro de acreditar até o último minuto, e sabemos, o futebol, ele é jogado. Então, amanhã, com certeza, podemos contar cada dia, hoje, amanhã, depois da manhã, que o Hexa é um sonho e pode estar muito perto. Gente, eu vou agora puxar o nosso primeiro bloco de comercial, para daqui a pouquinho a gente ter vários assuntos legais. Hoje a nossa programação está imperdível, eu quero conversar muito com você da Peronense. Bom dia!
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Itaperuna, que alegria estar com vocês em mais um amanhecer, mais uma manhã, nossa querida e amada Itaperuna. Gente, alguns recadinhos. E o primeiro deles é esse. A Drogaria Moderna pede para comunicar que a Drogaria Moderna, loja 3 aqui do bairro Vinhosa, que o seu número é 998-04, que é o final 35, ele está inoperante nesses últimos dias. Então agora, pede para todos vocês que costumavam mandar mensagem pelo WhatsApp, para você mandar pelo número 3824-2907. Então você que costumava mandar mensagem para o WhatsApp da Drogaria Moderna, para você mandar para o número 3824-2907, tá? Repetir mais uma vez, 3824-2907. Lembrando que o antigo número, os antigos números ainda estão funcionando, tá bom? Porém, somente em ligação, tá? Então você quer mandar aquela foto, WhatsApp, é 3824-2907. Também, gente, eu quero anunciar que amanhã também vai ter um grande jogo do lançamento do uniforme do Retiro Futebol Clube amanhã, que será a partir das 9 horas da manhã, tá bom? Ali no estádio Milton Feitz, em Retiro do Muré. O presidente Vitão convida toda a população para estar ali. Eu tenho certeza que será uma manhã de muito futebol, de muita alegria, de muita fraternidade, gente. O presidente Vitão, que tem feito uma gestão maravilhosa, convida a toda a população para estar lá amanhã. Gente, e também é sempre uma grande alegria. Eu quero chamar aqui agora, pedir o Lucas Breme para soltar um plantão de notícia pra gente, fazendo um favor.

0: após o grande escândalo do Banco Master envolvendo Vorcaro com Flávio Bolsonaro, ainda as novas pesquisas agora apontam uma grande vantagem do então presidente Luiz Inácio Lula da Silva, que tenta sua quarta reeleição. É isso aí. É a 104 FM Novo Som, na cobertura das eleições 2026. Aqui a emoção rola de verdade. Bom dia!
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Aqui não tem problema. Aqui tem solução, tem paz e tem informação de verdade para nossa população. Gente, quero falar para vocês aqui. Não sei se vocês já conhecem. Quero falar sobre o Retiro em Movimento. É um projeto que acontece no nosso distrito Retiro Muriaé toda segunda e quarta-feira, gente, a partir das 19 horas, na estação ferroviária do nosso distrito, com a professora Tatiane Torres. É um projeto, gente, é um funcional maravilhoso. Você é um projeto da família de Retiro, gente. Um projeto aberto para toda a população. É um projeto que o vereador Wendel Mantovani colocou em nosso distrito e já é sucesso. Toda a família retirense já está lá. E a gente te convida, você, toda segunda e quarta-feira, a partir das 19 horas, Retire em Movimento. Reúne a família e vem cuidar da saúde, tá bom? Gente, eu quero oferecer um hino agora para cada um de vocês. Às vezes, muitas vezes, no meio da nossa entrevista, as pessoas mandam pedindo um hino. Não dá pra gente colocar, porque a entrevista tá rolando, o nosso tempo é um pouco corrido. Mas eu quero oferecer um hino agora, o Escudo, da Voz da Verdade. É um hino que marca muito a minha época, a minha trajetória ministerial. E falando nisso, quero até fazer um comunicado, tá? Amanhã eu vou estar ministrando na Igreja da Torre, no bairro Fiteiro. Convido a todos no lado do bairro Fiteiro. Essa semana eu estive aqui no bairro Vinhosa, na rua Nossa Senhora da Penha. Foi uma benção na igreja ali. E na próxima quinta também eu vou estar no São Mateus, na Ilha de Anunciar. Gente, de tudo que eu desempenho, o meu compromisso com o reino de Deus sempre será a prioridade na minha vida. Como eu sempre falo e repito, eu comecei a ministrar muito novo, entre os 17 para os 18 anos. Hoje eu estou com 31 anos e o reino de Deus sempre será a prioridade na minha vida. Eu quero oferecer esse hino para você, tá? Porque muitas vezes nós passamos por muitas lutas, nós passamos momentos de dificuldades, mas quando nós entendemos que Deus é a nossa fortaleza, aquele que nos guarda, Ele que é o responsável de nós estarmos de pé. Eu ofereço esse sino para você. Daqui a pouquinho eu volto a falar com você. Bom dia, Brasil!

É isso aí, Itaperuna, estamos de volta. Gente, que alegria estar com vocês em mais um amanhecer na nossa querida e amada Itaperuna. Gente, muito obrigado por esse carinho, por essa audiência que nós estamos cada dia juntamente com vocês. Já está comprovado, a Rádio 104 FM Novo Som é a emissora que mais cresce em Itaperuna, no meio dos adultos, dos jovens. Gente,

É isso aí, Itaperuna, que alegria estar com você mais uma manhã. Gente, que alegria que o senhor nos concede, que na melhor emissora da cidade, que é a Rádio 104 FM Novo Som. Gente, quero confirmar para vocês, no próximo sábado vai estar frente a frente com a gente aqui o secretário de governo, Thiago Lopes, vai estar com a gente aqui em uma entrevista gigante, tá, gente? Você sabe, aqui a emoção é de verdade, aqui é diferente, esclarecendo todas as dúvidas da população. Tenho certeza que será uma entrevista marcante para a nossa cidade, uma entrevista muito esclarecedora para a nossa população. Então, volto a confirmar, próximo sábado, o secretário de governo, Thiago Lopes, estará frente a frente no programa de Frente com o Irlan Lazo, na emissora 104 FM Novo Som. 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

0: volto a frisar, é um projeto do governo federal, o Gás do Povo. E é isso aí. Se eu estiver esquecendo de algum, daqui a pouquinho eu lembro. 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Ele fala, gente, foi uma entrevista que mudou a minha vida, uma entrevista que abriu a visão da cidade sobre ele. 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Depois, só você... eu vou estar deixando o contato dele ali. Geralmente eu tenho marcado a minha rede social também. E é mais um novo parceiro também do nosso programa, tá, gente? Você sabe, aqui... A emoção é de verdade, a gente tem tentado trabalhar cada dia melhor. Também quero falar para vocês, gente. Você que às vezes, eu queria ter assistido a entrevista com o Juan Costa, a entrevista com o Coronel Michele, que ficou muito marcada. Todas nossas entrevistas, gente, está lá também no meu canal, no YouTube, tá? Irlan Lazo. Então, só você ir lá no canal do YouTube, digitar assim, Irlan Lazo, só tem eu. Também segue a nossa rede social, nosso Instagram, arroba Lázaro Irlan, e também segue a Rádio 104 FM Novo Som, geralmente está marcado um com o outro lá, tá bom? Nós temos trabalhado cada dia melhor para proporcionar um trabalho melhor para a nossa população, tanto aqui na rádio, também de forma visual, para todos vocês nos assistirem também depois, assistir os melhores momentos. E você sabe, a gente tem trabalhado para cada dia poder melhorar a qualidade para você, porque você, ouvinte, você merece. Você sabe, aqui você é a nossa prioridade e não nenhum político, tá, gente? Gente, vou colocar agora mais um comercial e daqui a pouquinho eu volto com a parte final do nosso programa. Bom dia, Brasil!
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2: É isso aí, Itaperu, no Fã de Paulo. Gente, quer mandar fazer agradecer as participações. Maria Eduardo Macia, tá? Nosso bairro, se não me engano, bairro Ceab, né? Eu tô todo acostumado, Deus abençoe você e toda a sua família, tá? Minha mãe Ireni, manda um hino pra
3: Cida Salles, nossa querida Aparecida Salles, toda a sua família, Deus abençoe, tá, gente? Gente, você sabe, aqui, eu acredito, eu tenho quase certeza que o próximo sábado vai ter um sorteio de um gás aqui, tá? Você sabe, geralmente, são muitas pessoas contempladas com o sorteio dos gás que a gente tem sorteado, né? A gente espera nos próximos meses.

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Quer também falar, gente, que rapidamente... que amanhã no estádio de Retiro Moreira, no Milton Freitas, a partir das 9 horas da manhã, vai estar acontecendo o grande lançamento do uniforme 2026. O presidente Vitão convida toda a população, todos os moradores, todos os distritos também, para vir participar desse momento. Vai estar presente atletas, ex-atletas, sócios, patrocinadores do clube, e convida toda a população para estar lá. Eu vou estar lá, né, gente? Então, é um momento muito bacana. Vamos apoiar o nosso clube de Retiro, que é o nosso presidente tem feito um trabalho muito gratificante, de muita honra, de muita obediência para a população e também de muita credibilidade, que é algo muito importante. Tem sido um projeto de transparência, que é o que o Vitão tem feito para o nosso distrito. Então, assim, nós parabenizamos o presidente e vamos estar lá pedindo a população para apoiar o nosso clube, tá bom, gente? E também quero falar aqui mais uma vez também do projeto Retiro e Movimento. É um projeto que acontece toda segunda e quarta-feira no nosso distrito de Retiro Mureia, a partir das 19 horas, com a professora Tatiane, gente. Uma professora maravilhosa, que é da nossa terra de Retiro, uma pessoa de confiança, que já conquistou o coração do retirense. Por isso que o nosso projeto Retiro e Movimento, que é um projeto que tem como idealizador o vereador Wendo Tatu, o Wendo Mantovani, é um projeto para a família retirense, onde você pode levar o seu familiar, convide o seu amigo e vem fazer parte desse momento, cuidar da saúde, gente, que é o maior bem que a gente tem aqui junto com a nossa família, é cuidar da nossa saúde. Então, toda segunda e quarta-feira, Retiro em Movimento, na estação ferroviária em Retiro do Muriaé. Tá, Peruano, quero te agradecer por mais esse programa, por mais essa honra que você nos concede, e quero deixar agora um hino pra vocês, tá? Esse hino é o hino da Cassiane, marca muito a minha vida, tá, gente? Eu cresci ouvindo Cassiane, e às vezes a gente vê que são Cassiane, Ruas Nascimento, e muitas cantoras, né, estão sumindo muito de nossas tribunas, de nossos públicos, da preferência, né, de nossas pessoas, mas a gente jamais pode esquecer dessas mulheres que marcaram muito época em nosso país, no universo gospel, né? Cassiane, Bruna Carla, Rose Nascimento, e todos, Anderson Freire, e todos os demais que fizeram parte daquele celeiro, né? Respeitando os que estão agora, mas também jamais podemos esquecer dos nossos irmãos e irmãs que marcaram época para nossas gerações. Tá, Peruna? Terminar um pouquinho mais cedinho hoje, mas próximo sábado eu vou estar junto com você em uma entrevista gigante aqui, tá? Eu quero estar com você.

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0: nos apoiado, ouvindo sempre o nosso programa, e aonde nós passamos, nós temos ouvido pessoas comentando sobre o programa Nova Manhã. É um programa que já está no ar há 10 anos aproximadamente, e graças a Deus temos tido uma boa audiência. Louvado seja o nome do Senhor. Nós queremos já de antemão, deste dia, estar convidando você a participar do aniversário de 30 anos do Compai, que vai ser lá na Igreja Internacional Tanque de Betesda. Eu quero passar aqui para você agora, vamos ouvir aqui um áudio, uma chamadinha do nosso evento.
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É isso aí. E fica aí então o nosso convite para você, querido ouvinte do nosso programa, logo mais às 19 horas teremos o nosso aniversário lá na Igreja Internacional Tanque de Betesda. Eu digo nosso porque nós fomos fundadores do Compai, né? Eu sou do grupo que está junto basicamente desde a primeira reunião. Talvez eu não tenha participado exatamente somente da primeira reunião do Compai. Então, o Compai está fazendo 30 anos de organização e, graças a Deus, hoje nós estamos com uma estrutura aí de mais de 40 pastores, membros do Compai, e o Compai tem crescido cada vez mais. Está havendo uma grande adesão de pastores ao Compai. E você, pastor, que está nos ouvindo nesta manhã, que ainda não faz parte do conselho, aproveite. Hoje é dia do nosso aniversário, né? Vamos ter uma programação tremenda e com um grande público. Possivelmente teremos nesta noite lá na Betesda mais de umas 1000 pessoas que estarão ali para nós comemorarmos os 30 anos de fundação do Conselho de Pastores da cidade de Itaperuna. Participe conosco, para nós vai ser um prazer ter você lá na Igreja Tanque de Betesda, Igreja Internacional Tanque de Betesda, hoje a partir das 19 horas. Eu quero começar com o louvor Bondade de Deus com Isaías Saad. Vamos louvar.

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1: Glória a Deus, glória a Deus. Vamos ouvir mais uma vez a chamada do nosso grande evento desta noite.

0: Seja muito bem-vindo, homem Jesus.
1: Obrigado, apóstolo. É uma satisfação estar aqui nesta manhã e agradecer a Deus por tudo.
0: Amém. Vamos ouvir então a chamada do nosso evento e em seguida o pastor José de Assis vai estar aqui dando algumas coordenadas, falando um pouco a respeito do Compai e de como vai ser o evento desta noite.
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Aniversariante da semana. Alô, irmã Arlene. Que Deus abençoe em nome de Jesus. A nossa irmã Arlene completou mais um ano de vida neste dia que se passou. E eu quero parabenizá-la. Nossa irmã Arlene é membro da nossa igreja, da comunidade evangélica Peruna, e nós louvamos a Deus por mais um de vida que o Senhor a concedeu. Que o Senhor possa continuar fortalecendo-a cada vez mais, suprindo-a cada vez mais em todas as suas necessidades. E eu quero também parabenizar a todos os aniversariantes desta semana. Você que aniversariou nesta semana, receba aí o nosso carinho, nosso abraço, que Deus te abençoe, te fortaleça cada vez mais. E também eu sempre digo aqui na rádio, você que ainda não teve uma experiência com Cristo, não existe coisa melhor do que andarmos com Deus, andarmos com Cristo, principalmente porque entendemos que foi Ele quem nos fez, foi Ele quem nos criou, né? Basta você abrir a palavra de Deus lá no livro de Gênesis, na primeira página da Bíblia, e você vai ver lá que Deus foi o criador de todas as coisas. Então, seja grato ao Senhor, né? Não desperdice a sua vida de qualquer maneira. E, sobretudo, entregue o seu caminho ao Senhor. Confie nele e o mais ele fará. Eu quero oferecer um louvor para os nossos aniversariantes. E logo em seguida vamos estar ouvindo o nosso presidente, ou seja, o presidente do Compai, que vai estar nos dando aqui algumas informações sobre o evento de hoje e também falando um pouquinho a respeito do nosso conselho. Santo para sempre com Gabriel Guedes.

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2: Eu quero passar a palavra agora ao presidente do Compai, pastor José de Assis, pastor da Igreja Assembleia de Deus do bairro Colibri e presidente atual do Conselho de Pastores da nossa cidade. Pastor José de Assis, me fala, ou fala aí para os nossos ouvintes, sobre o evento desta noite.
3: Muito bem, pastor Paulo, queridos irmãos que estão ao alcance dessa, da potência, da 104, Lucas ali modulando graves e agudos, né, Lucas? Sempre nessa...
2: E médios também, né?
3: Hein? E médios também. É uma felicidade, pastor Paulo, muito grande estar aqui nessa oportunidade, trazendo esse convite para você, meu querido, que está do outro lado do seu receptador, é que esse dia é um dia marcante. Será ali na Igreja Betesda, às 19 horas, estaremos exaltando a Deus, agradecendo a Deus por essas três décadas que o Conselho de Pastores de Itaperuna, Compai, realiza. Então, para nós é uma satisfação muito grande estar ali com o único objetivo, exaltando a Deus, engrandecendo, agradecendo por essa conquista que o senhor, como um dos fundadores, pastor Dalto e outros tantos pastores, e aí eu faço menção dele também, que foi, vamos dizer assim, o start, né? Amém. A iniciativa desses, de vocês como pastores fundadores, de ter iniciado essa obra linda que é o Conselho de Pastores em Itaperuna. E o Conselho de Pastores vai se firmando cada vez mais ao longo desses 30 anos e nasce de uma proposta de amizade, sabe, pastor? De amizade, de comunhão, confraternização, compartilhamento de experiências, palavras.
2: Amém.
3: Estarmos juntos é essa amizade. E hoje nós vamos estar ali na igreja, pastor, na igreja Tanque de Betesda, às 19 horas, e temos uma programação aí legal. Tem os cantores, o Ellison e Ivânia vai estar louvando a Deus. Tem outro irmão também, que é o Everton, né?
2: Da
3: acordeon. E a Silvia com a banda também vai estar lá fazendo, nos adorando a Deus e nos conduzindo a adoração ao Senhor. Vai ser lindo.
2: Amém, glória a Deus. E qual a sua expectativa, presidente, para esta noite, a nível de público?
3: Eu acho, pastor Paulo, que apóstolo Paulo, que nós fizemos assim uma divulgação bem ampla desse trabalho, e eu creio que vai ser muita gente ali, vai dar muita gente, os irmãos vão comparecer. Então a minha expectativa é encher a casa ali para adorar o Senhor. Vai ser lindo, vai ser maravilhoso.
2: Glória a Deus, principalmente que o pregador é nosso presidente, né?
3: Hoje eu vou trazer uma palavra.
2: E a palavra vai ser poderosa, em nome de Jesus. Amém?
3: Amém.
2: Vamos tomar posse disso, uma palavra abençoada para o povo de Deus. Pastor José de Assis, este é o seu segundo mandato, né? No Compai.
3: Sim.
2: De mais 2 anos. E o que você tem achado do Compai, assim, a nível de formação, de crescimento?
3: Sim. Nos

0: Fala aí um pouquinho sobre isso.
1: O conselho de pastores, como eu disse, nasce nessa amizade, nessa sem muita pretensão, vamos dizer assim, mas a maior pretensão do conselho é essa amizade, é essa troca de experiência. Eu vou repetir sempre isso porque é a base do conselho, essa comunhão, essa coenonia, confraternização, essas experiências, ministração de palavras, oração um pelos outros. E o compai foi se firmando, foi rebustecendo, foi crescendo. E como todo crescimento de qualquer, vamos dizer assim, iniciativa como essa, acaba trazendo também certas responsabilidades e vai se firmando ao ponto de trazer mais benefício para o conselho. Então hoje o conselho, ele conta com as suas comissões, é um conselho extremamente organizado, ele tem o seu CNPJ ativo, né, tem o seu estatuto que precisamos fazer, e aí cria-se o conselho, a sua personalidade jurídica e o seu regimento interno, que ajuda-nos a direcionar os nossos comportamentos, vamos dizer assim. E hoje nós temos a nossa comissão de ética, que trata desses recebimentos desses pastores que chegam, a comissão de eventos, que o senhor é relator, a comissão de evento que traz esses eventos, né, que elabora, que organiza esses eventos, juntamente com o pastor Lino, pastor Enilson, e assim as comissões. Temos a comissão política também, que trata de assunto político. Então o conselho foi, e temos a comissão lá também de acertos de contas, né, a nossa tesouraria. Então o conselho, de uma certa forma, ele foi se organizando ao ponto de atender essas demandas que é necessário. Hoje o conselho, graças a Deus, está aí, sempre em crescimento.
0: E totalmente legalizado também, né? Diante dos órgãos públicos, né, presidente?
1: Sim.
0: O estatuto do compai é um estatuto muito bem elaborado, o regimento também foi também muito bem elaborado. Então nós temos hoje uma organização assim tremenda. Eu inclusive tiro o chapéu para o trabalho do nosso presidente, que desde que assumiu o compai, nós estávamos assim com um estatuto extremamente ultrapassado.
1: Sim.
0: Regimento, tínhamos na verdade um rascunho de regimento.
1: Sim, é verdade.
0: Não era nem um regimento interno. E o nosso presidente, com a sua capacitação, pelo fato de ser advogado também, tem muito conhecimento na área, elaborou e juntamente com, né, as propostas do conselho, apresentou um anteprojeto que depois se tornou o nosso estatuto.
1: Sim.
0: E também em seguida também criamos o nosso regimento, e creio que estão legalizados diante dos órgãos públicos, né?
1: Sim.
0: Da nossa cidade. E, enfim, o nosso objetivo é crescer cada vez mais. E eu gostaria de dar uma palavra, ou que o presidente desse uma palavra, no sentido de convidar, né, os pastores, sim, que ainda não fazem parte, né, da nossa cidade, para participar do nosso conselho. E aí, presidente?
1: Então, pastor Paulo, muito embora a gente tenha esse conselho nessa formação, que como eu disse, são as demandas que vieram e precisávamos de organizar como organizado está.
0: Uhum.
1: Até para fazer frente a algumas demandas e questões que só através de uma personalidade jurídica a gente consegue fazê-lo. O compai é muito importante para a nossa cidade de Itaperuna. Muito importante. E nós temos hoje em Itaperuna dezenas, milhares talvez, de igrejas, né? Pequenas igrejas, grandes igrejas, e não importa, né? Quando falo grande, né, é a nível de estrutura, mas toda igreja é a noiva do Senhor, é a igreja grande, né? Não importa a quantidade de membros,
0: claro,
1: que ela tenha, não é nesse sentido que eu estou dizendo. Mas você, pastor, não importa.

0: qual é o tamanho da sua igreja, vamos assim dizer, e que ainda não faz parte do Conselho de Pastores de Itaperuna, venha fazer parte. Como eu disse, muito embora temos essas organizações, mas o conselho é muito, mas muito acessível, é muito receptível. Obviamente que nós temos que ter a organização que nos demanda, né, essas questões da comissão de ética, do pastor que vai ali, vai fazer a sua inscrição, vai ter uma entrevista, mas é tudo muito assim, muito amigo, muito amigável, muito irmão. Uhum. Então, obviamente, você está pregando o evangelho, você está legalizado, né? Você está se organizando, talvez, você está bem com a sociedade, porque, né, a ideia que se tem é quando o pastor, aquele que tem um chamado de Deus, vai para o público, né, vai para as ruas, ele a vida dele é uma carta, né? É uma carta lida. Uhum. Então as pessoas não leem muito a Bíblia, leem as atitudes, principalmente do pastor, do ministro. Mas enfim, você que não faz parte do conselho, venha fazer parte do conselho. Então, hoje às 19 horas, o conselho estará ali. A secretaria do conselho vai estar funcionando. Nós mandamos confeccionar, pastor, um grande banner lindo do Compai. Você quer tirar sua foto ali, e vai ficar lindo, vai ficar legal, vai ficar muito bom. Legal. E o secretário, já estou aqui, né, o pastor Marco Alvim, se estiver nos ouvindo, mas ele já está com essa incumbência de ter na mão as fichas para entregar aqueles pastores que estiverem ali, que não faz parte do conselho.
1: Incentivá-los, né?
0: Isso. Então a ideia é essa, é convidar você, meu amigo. Não tem muita burocracia, não. Tem aquilo que é normal de receber alguém para dentro de um conselho que é sério, que é um conselho organizado, portanto sério, e que quer fazer o melhor para a nossa cidade.
2: É, também é interessante a gente salientar que o Conselho de Pastores, ele é uma entidade como se diz, interdenominacional.
0: Ah, sim.
2: Ele não é um conselho denominacional.
0: Não.
2: Né? Nós não vamos para a reunião do conselho para discutir doutrinas, né?
0: Sim.
2: Usos e costumes das igrejas, não é mesmo? Liturgias.
0: Bom você falar isso.
2: Né? Exatamente, porque às vezes alguns pastores de outras linhas, né? Nós, por exemplo, somos... eu sou neopentecostal, no bom sentido do termo.
0: Sim, claro.
2: Você é pentecostal, né, assembleano.
0: Uhum.
2: Mas, graças a Deus, nosso conselho hoje há uma boa representatividade. Né? Temos pastores batistas, presbiterianos,
0: metodistas,
2: né? E muitas outras comunidades, né, evangélicas aí da cidade, outras igrejas independentes, e enfim, não um conselho, ele não levanta uma bandeira denominacional, né?
0: Sim. E muito bem lembrado, Paulo, pastor Paulo, é que exatamente isso. É essa união de pastores, é essa amizade que nós queremos criar, essa rede de pastores, denominamos Compai, né? É até um nome sugestivo, né? Vem Compai. E que você venha com a sua. Nós, nas nossas palavras, nos nossos encontros, que nós nos reunimos também, apóstolo, como o senhor já sabe, todas as últimas segundas-feiras do mês, de cada mês. Nós fazemos esse calendário anual. E as igrejas recebem o conselho. E nós nos reunimos toda segunda-feira. Mas se você também quiser entrar em contato comigo, o meu telefone eu já vou te dar. É DDD 22 999 33 6165. 999 33 6165. Você fala comigo, você pode mandar WhatsApp também, você pode mandar uma mensagem. E nós temos alguns pastores que já estão entrando. Então, não é. Não, nós não temos bandeira.

0: denominacional, vamos dizer assim, né? E política também não, nós não temos nenhum partido de estimação, nenhum partido, correto? Então é o que nós queremos, que você fique bem à vontade. O pastor tem que se sentir à vontade no nosso meio e clamarmos pela nossa cidade e unirmos forças, porque assim é sabido que o pastor ele é aquele líder que ele absorve muita coisa e às vezes ele fica só, né? E outra coisa importante, pastor, que eu queria ponderar aqui é as questões, muitas das vezes nós, alguns pastores antigos sabem muito bem o que eu vou dizer, é membro de uma convenção que às vezes é lá em São Paulo, lá no Rio de Janeiro, lá em outro estado ou até mesmo país, e você não tem acesso. O compai não, o compai é dentro da cidade de Itaperuna. Você vai estar nas reuniões, você vai ver o tesoureiro falar do que arrecadou, como foi gasto.
1: É verdade, é verdade.
0: Não, isso é muito lindo. E as parcerias que nós estamos fazendo a nível de ajuda humanitária? O que já fizemos e que nós ainda estamos fazendo. Nós temos hoje uma parceria, apóstolo, que ajuda mais de 1000 pessoas oncológicas, pessoas que têm problemas de câncer, uma doença bem severa. Nós vamos inaugurar agora essa semana. Ontem o rapaz já foi para lá instalar o ar-condicionado, uma sala que vai atender 50 pessoas, porque o câncer ele é severo e ele coloca o corpo inteiro em dor. E o fisioterapeuta que vai fazer um trabalho sem ganho nenhum, é totalmente voluntário, vai atuar nessa sala que o compai está construindo desde o início. Uma salinha pequena, mas é uma salinha de passagem. A pessoa vai chegar ali, vai fazer a sua fisioterapia, vai aliviar suas dores. Então a ideia desse conselho é essa ideia também, sabe? Não é só estarmos ali, é entre nós e pela população de Itaperuna também. É um trabalho muito lindo que está sendo feito. Venha fazer parte, pastor. Mas venha, participe com a alma aberta, coração abençoador, que você vai ver o quanto é importante você fazer parte desse conselho de pastor de Itaperuna.
1: Amém. Glória a Deus. Daqui a pouquinho o pastor José Assis vai estar orando por nós. Daí vamos estar juntos também orando em favor do evento desta noite, né? Eu quero compartilhar com os nossos amados ouvintes um breve texto baseado em Provérbios capítulo 4, verso 23. Provérbios 4, 23, que nos diz assim: sobre tudo o que se deve guardar, guarda o teu coração, porque dele procedem as fontes de vida. Repetindo, sobre tudo que se deve guardar, guarda o teu coração, porque dele procedem as fontes de vida. Eu, há poucos dias atrás, eu estava pensando numa mensagem para ministrar a igreja, e o Senhor começou a nos falar sobre a questão do coração, né? Coração. E eu, movido pelo Espírito Santo de Deus, eu comecei a desenvolver um assunto baseado nesse texto, ou nesse termo, né, coração. E me veio 6 perguntas. Nosso tempo aqui está um pouquinho apertado, mas eu quero apenas colocar essas perguntas para os nossos. Discorrer sobre cada uma delas. A primeira pergunta é baseada nesse tema, avaliando o nosso coração.

como está o seu coração, né? Como está o seu coração? No Salmo 119, verso 11, nos fala, guardo no coração. O salmista nos diz, guardo no coração as tuas palavras para eu não pecar contra ti. Na verdade, irmãos, coração aqui não é no sentido físico. É claro que é algo simbólico. O nosso coração e a nossa alma, eu, por exemplo, interpreto os dois como uma coisa só. Você não vê, mas você crê que existe uma alma que está dentro de você e que ninguém sabe exatamente o local dela, somente o nosso Deus. Mas existe uma alma que nós costumamos chamar de coração dentro de nós, e ele precisa estar cheio da palavra de Deus. Se nós não alimentarmos o nosso coração com a palavra de Deus, a nossa vida vai enfrentar sérios problemas espirituais e não conseguiremos manter um nível de comunhão com Deus que o Senhor deseja que tenhamos. A segunda pergunta sobre esse tema avaliando o coração é: você decide ou Deus decide? Você decide ou Deus decide? Para nós tomarmos boas decisões, amados, o nosso coração precisa estar diante de Deus. Porque senão você vai decidir na carne. Basta dizer que lá em Gálatas 5, a partir do verso 16, nos fala sobre as obras da carne e o fruto do Espírito. Então, as obras da carne, queridos, se manifestam nas nossas vidas de uma forma terrível se o nosso coração não estiver cheio do fruto do Espírito. E o fruto do Espírito, ele só pode dominar o nosso ser se nós estivermos realmente alimentados dele. Através de quê? Da própria palavra de Deus. Então nós precisamos ter muito temor, porque as nossas decisões, elas interferem nos nossos relacionamentos com Deus, com o nosso próximo. E então precisamos de aprender a decidir a nossa vida diante de Deus, tomar boas decisões. E isso procede do coração, precisa vir do nosso coração, de um coração, aliás, um coração tratado e curado diante de Deus. Aí pergunto, a terceira pergunta, avaliando o coração. A terceira pergunta é: o seu coração é bom ou mau? Seu coração é bom ou mau? Na verdade, é difícil a gente admitir. Mas quando a gente tem a Bíblia na mão, isso fica mais fácil, né? Fica fácil. Jesus Cristo, lá em Mateus 7, verso 11, nos fala que nós somos maus. Ele mesmo disse: até vós que sois maus, sabeis dar boas coisas aos vossos filhos, quanto mais vosso Pai Celestial. Então, nós não somos bonzinhos, nós não somos gente boa. O que faz diferença nas nossas vidas é a graça de Cristo em nós. Mas por natureza, nós somos maus. Davi, salmista, no Salmo 51, naquele salmo de confissão, Salmo 51, verso

0: 5, ele diz: eu nasci em pecado e em pecado me concebeu minha mãe. Então Davi não era, ou seja, ele não se julgava perfeito de nascença, né? Santo de nascença. Ele era pecador e ele coloca desde o seu nome que isso acontecia desde o seu nascimento. Eu nasci em pecado e em pecado me concebeu minha mãe. O quarto ponto sobre a avaliação do coração é: o que mais você pensa durante o dia? No que é bom ou no que é mal? O que mais você pensa durante o dia? No que é bom ou no que é mal? Meus amados, se nosso coração não estiver cheio da palavra de Deus, se não procurarmos tratar o nosso coração e a nos alimentar com a verdade de Deus em nós, não pensa que você vai ter ótimos pensamentos durante o dia, ótimos pensamentos e sentimentos durante o dia. O que determina as nossas atitudes, irmãos, o que determina é o nosso coração, é o que está dentro de nós. O próprio Cristo nos disse que a boca fala do que está cheio o coração. Então, se o coração e os sentimentos não estiverem, perdão, se os pensamentos e os sentimentos não ou seja, se o coração não estiver cheio da palavra de Deus, da verdade de Deus, os nossos pensamentos e sentimentos vão estar prejudicados, vão estar comprometidos. Você quer ser espiritual, quer andar com Deus, quer ser santo, encha-se de Deus, busca Deus, alimenta-te da verdade, como nos diz o Salmo 37, né? Se eu não me engano, verso 2 ou 3. E o último, a última pergunta, né, sobre a questão da avaliação do coração, é: quais são os planos e sentimentos de Deus em relação a você? Quais são os planos e sentimentos de Deus em relação a você? Isso é muito importante, isso é muito profundo. Você já pensou nos planos que Deus tem para você? O que Deus sente ao seu respeito e ao meu respeito? Será que Deus está feliz comigo? Não estou falando aqui de salvação, irmão, de graça, né? Não é isso que nós queremos tratar aqui. Mas Deus tem prazer naqueles que o buscam, que andam na presença dele, que fazem sua vontade e caminham dentro dos seus planos. Quem sabe sua vida não esteja nada dentro dos planos de Deus. Precisamos, irmãos, buscar a Deus, nos encher da palavra, tratar o nosso coração diante do Senhor e saber que os planos e sentimentos de Deus em relação a nós são muito grandes, são muito abençoados. Jeremias 29:11. Nós queremos terminar com esse texto, onde a palavra do Senhor nos diz: eis que eu é quem sou, quem sei que pensamentos tenho em relação a vós, que são planos de pensamentos de paz e não de mal, para vos dar, né, um final feliz, vamos dizer assim, né, para vos dar uma vida realizada, uma vida bem aventurada, uma vida feliz. Então, irmãos, precisamos tratar o nosso coração seriamente diante do Senhor, purificando as nossas vidas, nos enchendo da palavra de Deus, da verdade de Deus, do conhecimento de Deus, para que nós possamos, em nome de Jesus, caminhar dentro dos planos que Ele tem para cada um de nós. E a partir do momento em que nós colocarmos inteiramente nosso coração diante do Senhor, nós vamos de fato ser muito mais prósperos, muito mais felizes, muito mais realizados na nossa vida cotidiana, no nosso dia a dia. Então, que Deus assim nos abençoe, que você possa colocar essa palavra no seu coração. Medite em como está o seu coração diante de Deus, busque o Senhor. E eu quero concluir com essa palavra: Deus quer nos levar a pensar o que Ele pensa, sentir o que Ele sente e a conhecer e viver dentro do seu propósito. Repetindo, Deus quer nos levar a pensar o que Ele pensa, sentir o que Ele sente e conhecer e viver dentro do seu propósito. Amém. Amém. Estamos, meus amados, chegando ao final do nosso programa. Quero agradecer a presença do nosso presidente, o pastor José de Assis Pacheco, e aqui no nosso programa. E as últimas palavras do pastor, né? Mais uma vez também convidando a todos, né, pastor? Fique à vontade, depois você ora para nós, encerrando o programa.
1: Que maravilha, apóstolo, é essa palavra, né? Muito
0: Amém.
1: Linda, muito maravilhosa, de Deus.
0: Amém.
1: Filho meu, dai-me o teu coração.
0: Dá-me o teu coração.
1: Estamos felizes por estar participando aqui desse programa maravilhoso, essa mensagem maravilhosa que foi pregada aqui agora, como eu disse.
0: Amém.
1: Muito bem, às 19 horas, hoje, ali no Tanque de Betesda, na Igreja de Betesda, pastor Arnolfo, estaremos realizando esse grande evento, 30 anos do Conselho de Pastores. Venha participar conosco. Venha abrir o seu coração naquele lugar e adorar a Deus.
0: Os pastores, né, da cidade, vamos nos juntar ali, vamos nos unir ali, né? Porque o nosso objetivo ali hoje é tão somente é de cultuar a Deus,
1: exaltar,
0: né?
1: Exaltar
0: o nome do Senhor.
1: E assim está aberto para o público geral, né?
0: Isso.
1: Paulo, todos vocês que querem participar, 19 horas ali, Tanque de Betesda, 30 anos com o Pai. Deus abençoe a todos.
0: Amém. Vamos orar então, nosso presidente vai encerrar.
1: Vamos orar.
0: Orando.
1: Soberano, magnífico,
0: glória,
1: poderoso e bondoso Deus, nesta manhã tão linda, Senhor, depois de ouvir essa mensagem maravilhosa que tocou ao nosso coração.
0: Aleluia.
1: Porque dele foi falado. Obrigado, Senhor, que o nosso coração esteja cheio da tua palavra, dos teus bons pensamentos, para que possamos ter bons comportamentos aqui nessa terra, enquanto o Senhor nos der esses dias e anos de vida. Obrigado, Senhor, por tudo. Abençoe a cada família, a cada ouvinte que escutou essa palavra. Ó, meu Deus, nós te agradecemos por essa oportunidade. Essa oportunidade maravilhosa. Em nome de Jesus, abençoe o culto logo mais. Para a honra, para a glória e para a exaltação do teu nome, nós te agradecemos em nome de Jesus, Senhor.
0: Amém, amém. Glória a Deus.
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Muito bem, meus amados irmãos em Cristo Jesus, mais uma vez estamos aqui na 104 Novo Som, programa Ecos do Calvário, com notícia para você, notícias boas. E também mensagens da palavra de Deus que edifica. Deus abençoe você e sua família. E é o programa Ecos do Calvário. Todos os sábados, de 11h15 às 13h15, chegando no seu lar pelas ondas sonoras da 104. 11 horas e 13 minutos. Deus abençoe você que está aniversariando esse mês de junho ainda, né? Hoje é 20 de junho de 2026. Vamos lá agora ouvir esse lindo louvor. É da nossa APA, é o 192. Lá no Calvário, ele morreu para te salvar. Aceite-o, senão ele será o seu implacável juiz. Ele disse: eu não vim condenar o mundo, eu vim salvar. Quem nele crê não será condenado, mas quem não crê já está condenado.

Muito bem, agora é o momento da oração. Olha, a oração faz você chegar pertinho de Deus. Chegai-vos a Deus, Ele chegará a vós. Quem não ora é como que estivesse dizendo para Deus: eu não preciso de ti, eu não quero comunhão contigo, eu quero distância de ti. Agora, quem ora, né? Oração é o clamor da alma sedenta, que precisa de Deus. Jesus falou sobre o dever de orar sempre e nunca desanimar, e nunca desfalecer. Lucas 18, preste atenção nisso. Ok? Você que não ora, arruma esse altar aí de oração, todos os homens de Deus, todas as servas de Deus no Antigo e Novo Testamento foram homens e mulheres de oração. Porque você está nesse mundo para viver e vencer. E através da oração, Deus vem ao teu socorro, como diz a palavra. Aquele que busca o Senhor, ele vem no seu socorro em tempo oportuno. Olha só, que as vossas petições sejam tudo conhecidas diante de Deus. E a paz de Deus, que excede todo entendimento, guardará os vossos corações e os vossos sentimentos em Cristo Jesus, nosso Senhor. Se você acha que não precisa de orar, ore por mim. Eu sou um carente das orações. Oramos ao Senhor, grandioso Deus, querido Pai que está nos altos céus, no nome de Jesus, chegamos a ti, o único mediador entre Deus e os homens. Há mais de 40 textos na tua palavra ensinando, indicando que Jesus é o único mediador entre Deus e os homens. Então, por meio dele eu me chego a ti, pedindo a ti perdão de todos os meus pecados. Desde quando eu comecei a pecar, perdoa-me, Senhor, pelo teu grande amor e misericórdia. Abençoe, Pai, todos quanto nos ouvindo, esse lar, que toda depressão, angústia, tristeza, dor, medo, desespero, pânico, enfermidades, perturbações demoníacas, sai em nome de Jesus. Desânimo de viver, sai em nome de Jesus. Que a tua bênção, que a tua cura chegue a esse lado. Abençoe, Senhor, a ONU, a OTAN, cada presidente de cada nação, os que for contra a tua palavra, aqueles que são a favor do aborto, aqueles que são, Pai, comunistas, joga por terra e envergonha eles. Tira eles do trono. O Senhor pode salvá-los também. O Senhor salva o rico, o pobre, o grande e o pequeno. Se o homem abrir o coração, o Senhor entra e transforma ele.

um servo de Deus aqui nesta terra. Como o doutor Augusto Cury, que era ateu e te aceitou como Salvador. É servo do Senhor, um dos maiores.

aquilo que eu tenho, ou terei, ou perderei, ou ganharei. Não. Eu te sigo por aquilo que tu és. Em nome de Jesus. Receba a minha oração. Receba a nossa oração. Em nome de Jesus.

0: vou lá para os seus exercícios. Jesus. Muito bem, nós iremos sair agora do ao vivo do Facebook, mas na hora da mensagem nós voltaremos, tá? Fica comigo até as 13 horas e 15 minutos, programa Ecos do Calvário. Muito bem, Sônia Maria Moreira Pacheco, fala pra nós aí nossa programação, permitindo Deus esse fim de semana. Hoje o grande culto, né, na Bethesda, né, 30 anos no Conselho de Pastores, e o culto de gratidão por esses 30 anos de vitória será na Tanque de Bethesda, pastor novo, pastor amigo, que faz parte do Conselho. Sim.
1: É, a paz do Senhor, pastor Lino, a paz do Senhor, pastor José de Assis. A paz do Senhor Lucas, a paz do Senhor para todos os ouvintes da 104.9 Novo Som. É nossa programação, né, para amanhã, domingo. Nós temos a nossa escola bíblica dominical, que começa às 8h30, às 9h, como café da manhã. E de 9 às 11, a nossa lição. Amanhã é a penúltima lição da revista As Cartas da Prisão. É a lição de número 12. E o tema é o andar em Cristo, que está em Colossenses 3 e 4.
0: Sim.
1: Né? E à noite nós temos o nosso grande culto de louvor e adoração, e na segunda-feira o culto de círculo de oração. E a nossa próxima revista vai ser sobre o Ministério de Oração, já está chegando aí para nós.
0: Exatamente, né? E amanhã você que estará ministrando, né?
1: É, estarei ministrando essa lição.
0: Com certeza vai ser bênção. Então prossegue o programa aí. Vamos lá então?
1: Notícia?
0: Hinos.
1: Hino. Ah, vamos ouvir um louvor então com o Elson e Ivânia, né? Renovo. Estarão presentes logo à noite aí nos 30 anos do Compai, na Bethesda, né?
0: Exatamente. Segura um pouquinho, Lucas.
1: Vou oferecer para todos os ouvintes, né?
0: Isso.
1: E todos os aniversariantes do mês.
0: Exatamente. Vamos lá então. Pastor José Assis, esse casal estará conosco, né?
2: O Elson e Ivânia estará conosco ali, louvando e enaltecendo o nome do Senhor. Hoje. Tanque de Bethesda, às 19 horas. Você não pode perder, vem conosco.
0: Todo o povo de Itaperuna é convidado para estar ali presente, né, nesse grande evento para a glória do nome do Senhor. Ivânia.
1: O Elson
0: Ivânia. O Elson Ivânia cantando.
1: Renovo.
0: Renovo. Eu preciso, você precisa. E esse renovo vem através da oração, da consagração, da leitura da palavra. Vida cristã é contínua, até Jesus voltar ou ele nos chamar ao descanso.

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4: Muito bem, meus amados, de volta, 11 horas e 32 minutos. Pastor Zé de Assis, como é que você está sentindo aí o clima desse grande evento de hoje, dia 30, ali na igreja do Bethesda? Toda a cidade é convidada, não é somente para os pastores, o culto é para Deus, né? A glória é para o Senhor, a alegria é nossa devido ao evento que tem feito um brilhante trabalho em Itaperuna. Qual a sua expectativa? Fala para nós.
5: Expectativa é de exaltação, glorificação a Deus, esperando que as pessoas vão, vai ser uma noite abençoadora e vai ser lindo, vai ser bênção, vai ser glória.
4: Sim, então esse cantor, esse casal estará cantando lá, né? Pera aí, esse casal, deixa o Lucas mexer, esse casal vai, estará cantando lá. Tem mais hino deles aí, Lucas? Separa aí mais uns hinos deles.
5: É, não vai ser só esse casal, né?
4: Sim.
5: Vai ser a Silvia também, com Silvia e banda.
4: Débora.
5: Bota no cartaz aí depois.
4: As Débora.
5: As Déboras vão cantar, vão louvar o Senhor. Vai ser bênção. Pastor Lino também vai estar louvando o Senhor.
4: Eu?
5: Vai ser maravilhoso. Então você não pode perder. Vai ser bênção, vai ser lindo, vai ser glória. Venha participar conosco. É 19 horas. Às 19 horas, ali no tanque de Bethesda. Hoje, tá? É hoje. 30 anos do Conselho de Pastores de Itaperuna.
4: Muito bem, o mundo está totalmente parado em termos de todo mundo de olho nos jogos da Copa do Mundo, Lucas. É, Lucas, o Brasil jogou ontem com um time fraco, né? Quero ver pegar a Inglaterra. Qual outro mesmo? Argentina, hein? As pernas vão tremendo, vão? Meu Deus, é que É, não sei, não. Vamos lá então? Bom, vamos torcer, né? Copa do Mundo, jogador da Coreia do Sul comemora vitória com versículo bíblico. Fala pra nós aí, Sônia. Daí mesmo você pode falar. Nem precisa pegar o microfone que ele vai. Ele alcança.
0: É.
4: Vamos lá.
0: É o jogador aqui, ele é. Deixa eu ver o nome dele aqui.
4: Vamos lá.
0: Jogador que atua no meio-campista no Mainz da Alemanha, publicou no versículo de Josué 1:9. Não fui eu que ordenei a você? Seja forte e corajoso. Não tenha medo, não desanime, pois o Senhor, seu Deus, estará com você onde você andar. O atleta ressaltou também a importância da confiança divina em sua participação na Copa do Mundo. Confie e apoie em Deus que guiou e estabeleceu este lugar. E com confiança sincera e um coração agradecido, vamos em frente com ousadia. Nós somos a Coreia, declarou o jogador, reforçando seu vínculo com a fé.
4: Muito bem.
0: Ele é da Coreia do Sul,
6: Coreia,
0: né?
6: Que é do Norte,
0: não? Coreia do Sul.
4: A Coreia do Norte é comunista totalmente.
6: Extremamente.
4: Né? Extremamente. Lá, se achar uma Bíblia, a família toda são executadas.
5: Na verdade, a Coreia do Norte, ela sempre figurou nas primeiras, nos primeiros nomes daqueles que mais perseguem o cristianismo, né? Que mais se opõem ao cristianismo. A Coreia do Sul, não. A Coreia do Sul é democrata. Enfim, sim, são um povo abençoado também.
4: Mas você quer ir continuando falando sobre o evento? Os pastores que ainda não faz parte do
5: convite. Não, é o convite.
4: Poderia fazer parte, né?
5: Sim,
4: uma vez só por mês, toda a última segunda-feira do mês, é impossível um pastor, seja de grande igreja e grande e pequeno, não poder ter um tempinho para ficar ali com a gente, 2 horas e meia, né? Sabedor, ficar sabedor dos assuntos de Itapiruna, somar com a gente. Será que são estrelas que brilham muito?
5: Ah, isso aí é... Na verdade, esse é um convite que nós fazemos para cada pastor da... Você que tem...
4: Porque o pastor é estrela, você sabe disso, está lá no Apocalipse.
5: É, são anjos.
4: Não, está lá o seu... As 7 estrelas são quem? São 7 pastores,
5: é.
4: Não só a igreja, né? Os 7 anjos são os 7 pastores, está lá na Bíblia.
5: Está na Bíblia.
4: Apocalipse, Apocalipse. É, sim senhor.
5: Então, pastor, você que ainda... Não importa, você que ainda está... ainda não faz parte do Conselho de Pastores, a oportunidade também que você tem para participar conosco, né? Adorando a Deus, bendizendo o nome do Senhor. E o Compai tem essa vertente, né? De ser um conselho de amigos, né? Amigos, comunhão, organização, pastores, amigos e irmãos. Então, venha fazer parte conosco, venha participar das nossas reuniões. As nossas reuniões é todas as últimas segundas-feiras do mês, ali onde nós ouvimos a palavra do Senhor também. Abraçamos, confraternizamos, comemos o nosso lanche ou a janta que a igreja que recebe prepara. Então é um ambiente muito gostoso, muito gostoso. É uma forma também, né, de você se distrair, de você entrar em comunhão com outros pastores também e não ficar sozinho nessa batalha.
4: É, e se você quer ajudar Itapiruna, né? Associação FNCC, né?
5: Sim.
4: Os cultos, eu tenho os trabalhos, são que dia mesmo, às vezes?
5: Não, o Compai faz essa parceria com a Fundação FNCC, que é um trabalho de combate contra o câncer, né? Atende ali bastante gente e muitas pessoas que são pacientes oncológicos. O Compai faz essa parceria, entendeu?
4: Sim.
5: E eles estão todos os dias ali trabalhando.
4: O dia de visita, reunindo. Tem um dia ali que pode chegar.
5: As quartas-feiras tem um café, né? Mas aí é bom fazer esse anúncio, né? Mas se você quiser participar, eles estão ali na rua Júlio César 388, é a Fundação Nacional de Combate contra... a Frente Nacional de Combate contra o Câncer, né?
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0: 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Prossegue o programa Ecos do Calvário. Traficante aceita Jesus e se torna missionário em Cuba. Foi um milagre. Soninha, tá na sua mão. Depois você atende o pessoal, a gente ligando, a gente pedindo lá no Lucas, no meu celular, no celular da Sônia. É um movimento. A vida é movimento. Movimenta aí, irmã.
2: É um traficante que aceita Jesus e se torna missionário em Cuba.
0: Sim.
2: Aos 18 anos, Ângel Ortiz foi recrutado pelo seu tio para traficar drogas entre o México e os Estados Unidos. Porém, Ângel acabou se tornando viciado e passou a correr o risco de morte com matadores de aluguel e rivais à sua procura. Nessa época, o traficante começou a frequentar uma igreja junto com o irmão no Texas. E mais tarde, alguns colegas do cartel foram presos e se converteram a Jesus. Quando Ângel os visitou na penitenciária, eles testemunharam sobre a transformação que Jesus realizou em suas vidas. E o traficante foi poderosamente impactado pelo testemunho, pelos ex-companheiros do tráfico e se rendeu a Cristo. Ele disse: isso me abalou. Chamei meu irmão e entreguei minha vida a Cristo. Foi um milagre do Espírito Santo, afirmou ele.
0: Muito bem. Olha, vai estar em festa dia 25/7, a União de Homens, na Assembleia de Deus, Astor Fazbend, 106. Né? Preletor do dia 25 é o pastor Anderson Zenito. E o do dia 26 é o pastor Miqueias. Certo? Tem outro preletor aqui, é o pastor Miqueias, dia 26, né? Aniversário dos 29 anos da Assembleia de Deus, Astor Fazbend 106. O tema é: a vitória vem depois da muralha. Josué 6:5. Pastor presidente Gilson Vieira Pacheco, o Astor Fazbend 106. Então, você é convidado também para sábado, né? Sábado que vem, sábado e domingo.
3: Não, não é julho.
0: Não, deixa eu ver aqui, peraí.
3: É daqui a um mês.
0: É em julho. Isso. 25/7 e 26/7. Corrigindo, fala isso na sua voz, que é melhor do que a minha. Fala isso. Fala isso, sua voz é melhor do que a minha.
2: É, a União de Homens, né? Da Assembleia de Deus, lá da rua Astolfo Fazbender, número 105, na Vinhosa, né? Do pastor Gilson 106. Vieira Pacheco.
0: 106?
2: É porque tá tão pequenininho aqui. É, a festa será dia 25/7 e 26/7, né? É o aniversário da União de Homens. Vai estar lá o preletor, pastor Miqueias, também o pastor Anderson Zenito, o louvor com Pedro Jorge e Nando e Denilton. 25 e 26/7, é mês de julho, né?
0: Sim, muito bem. 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Não vou deixar você entrar no Google, não. É aqui na paleta. Sabendo a Bíblia na ponta da língua. Vamos lá então? O que tem pra nós?
2: Vamos atender aqui a Irani, né? Uma Irani lá de Retiro. Sim. Que oferece para o seu filho Lázaro. Ela quer ouvir com a voz da verdade, escudo.
0: Vamos ouvir então, pediu, chegou. A não ser na hora da mensagem, não tem como te atender. Tá na hora da mensagem, não tem como nem se ligar, porque a gente não pode parar a palavra para atender você, ok? Daqui a pouco nós vamos falar sobre missionários na Mata Amazônica. Fique ligado. Tá ligado, irmã? Tá ligado, irmão?

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4: Muito bem, meus amados, são 11h53, programa Ecos do Calvário, agora com a mensagem da Palavra de Deus com Sônia Maria Moreira Pacheco, e voltamos com várias notícias, aí com vários hinos, com a mensagem da Palavra do Senhor para você, para nós. Fica comigo até as 13h15. Jesus te ama e eu também. Não morra perdido, não morra sem Cristo.
5: Vamos continuando aqui a série das parábolas de Jesus na Bíblia. Hoje vamos falar da parábola da candeia, que se encontra em Marcos 4, 21 ao 25, e também em Lucas.

8, 16 ao 18. Diz assim a palavra do Senhor: E disse-lhes: Vem, porventura, candeia para ser posta debaixo do cesto ou debaixo da cama? Não vem antes para se colocar no velador? Porque nada há encoberto que não haja de ser manifesto, e nada se faz para ficar oculto, mas para ser descoberto. Se alguém tem ouvidos para ouvir, que ouça. E disse-lhes: Atendei ao que ides ouvir. Com a medida com que medirdes, vos medirão a vós, e ser-vos-á ainda acrescentada. Porque ao que tem, ser-lhe-á dado, e ao que não tem, até o que tem, lhe será tirado. Na época de Jesus, as casas eram iluminadas com candeias. As casas mais ricas contavam com várias candeias, mas as casas pobres geralmente possuía apenas uma candeia. A candeia era uma pequena vasilha com uma espécie de argola em um dos lados e uma formação na outra extremidade que acomodava um pavio molhado numa porção de óleo de oliva que servia de combustível para que a candeia permanecesse acesa. A candeia era colocada no velador ou candelabro, que possuía diversas formas dependendo do tipo da casa. No geral, era um objeto simples, como uma concha no pilar central da casa. Em outras casas, o velador era um tipo de prateleira ou até mesmo uma pedra saliente na parede. E nas casas mais abastardas, o velador podia ser um pedestal de metal ornamentado. Tomando como exemplo o texto do Evangelho de Marcos, podemos acreditar que possivelmente Jesus pronunciou a parábola da candeia para o grupo de seus seguidores mais próximos. Ele introduziu a parábola com duas questões retóricas. Vem, porventura, candeia para ser posta debaixo do alqueiro da cama? Não vem antes para ser colocada no velador? Versículo 4:21. Jesus compara a sua mensagem e os seus seguidores a uma candeia. Ninguém acende uma candeia para escondê-la debaixo de um cesto ou de uma cama, mas sim num lugar alto, no velador ou no candelabro, para que ela cumpra o seu propósito de iluminar o ambiente e guiar os que entram. Observe que a luz representa a verdade divina. Os cristãos não devem esconder a sua fé ou os seus valores, mas sim deixar que eles guiem suas vidas e impactem o mundo. Essa parábola que nada há de encoberto que não venha a ser manifesto, indicando que a verdade sempre acaba sendo revelada. A candeia representa o coração frutífero, cuja vida brilha diante do mundo para a glória de Deus. Vale lembrar que Jesus pronunciou o dito da candeia ao falar que seus seguidores são a luz do mundo. Mateus 5:15. A candeia também está relacionada à palavra de Deus. Não sabemos que os cristãos não são luz em si mesmo, mas refletem o brilho daquele que é a própria luz, o Verbo de Deus. João 8:12. O brilho na vida do crente é a palavra de Deus. O salmista escreveu em Salmo 119:105 o seguinte: Lâmpada para os meus pés é a tua palavra e luz para o meu caminho. Nesse sentido, os cristãos devem ser instrumentos através dos quais a luz do Evangelho pode iluminar os pecadores. Os verdadeiros seguidores de Cristo são aqueles que têm suas vidas controladas pela palavra de Deus e testemunham os homens que, de fato, Cristo é a luz do mundo. Quero mandar um alô aqui para o Vanilto da Silva Pereira, que está no

0: assistindo. É de Búzios? Ah, sim, um abraço, Ivanilton. Abastecidos pela palavra, os crentes podem brilhar a verdade de Deus ao mundo. Essa parábola nos diz que os ensinamentos de Jesus devem ser vividos e compartilhados e nunca ocultados. Versículo 4:22. Esse versículo indica que aquilo que está escondido seja finalmente revelado. Nos dias de Jesus, os líderes religiosos dos judeus estavam basicamente ocultando a verdade de Deus debaixo de um amontoado de tradições humanas que moldavam a religiosidade hipócrita. Mas a verdade pura de Deus deve brilhar. É possível afirmar que Jesus estivesse enfatizando a realidade de que o seu ensino não tinha o propósito de ficar escondido. A progressão do ministério de Cristo deixou claro que ele não havia vindo ao mundo para ocultar a verdade, mas para torná-la conhecida àqueles que ouvem. Quero mandar um abraço também para a irmã Maria Helena, missionária, que está nos ouvindo. Se alguém tem ouvidos para ouvir, ouça. Versículo 23. Mas ouça o quê? A palavra de Deus. Em outro sentido, agora na esfera das articulações humanas, também é possível dizer que à luz da verdade de Deus comunicada, nada permanecerá oculto para sempre. Há quem pense enganosamente que pode esconder seus pensamentos, que pode esconder seus planos, suas palavras e ações, mas no dia do juízo, todas as coisas serão reveladas e medidas sobre o prumo da vontade de Deus revelada. No versículo 23 ao 25, Jesus faz uma advertência. Vejamos a lição que aprendemos nessa parábola que serve para nós. A responsabilidade diante da luz. Jesus disse que se alguém tem ouvidos para ouvir, então que ouça. Mas não basta ouvir de qualquer maneira. É preciso ouvir o ensino certo de maneira correta. Aqui Jesus nos chama a fazer um exame de responsabilidade sobre a nossa conduta. A resposta da pessoa à luz da candeia que a ilumina é algo da mais alta importância e urgência. O ouvir espiritual determina quanto temos para dar aos outros e quanto mais ouvimos a palavra de Deus, mais capazes somos de compartilhá-la com as outras pessoas. Além disso, seremos recompensados na medida da fidelidade que demonstramos ao colocar em prática a verdade que recebemos. Negligenciar a luz da palavra de Deus é cair em profunda perda. Além disso, no dia do juízo, não haverá oportunidade de receber de bom grado a luz que foi rejeitada. Todos aqueles que desprezam agora a luz do Evangelho, na eternidade perderão qualquer noção que um dia já tiveram acerca dessa luz, e o que lhes restará é somente trevas. Mateus 25, do 29 ao 30. Então, devemos ter um comportamento adequado em relação ao evangelho que ouvimos, obedecendo-o para a salvação e tornando-o conhecido dos outros, para que eles também alcancem a salvação em Cristo Jesus. Amém?
1: Muito bem, ouvimos essa mensagem maravilhosa, né, sobre as parábolas, né, de Jesus, sobre a candeia, né? E a palavra de Deus diz que o Senhor não apagará a nossa candeia. É você que pode apagar. Cuidado, porque a palavra diz que as 10 virgens, 5 era prudente, 5 era nécias.

0: Diz, estando as prudentes preparadas, abriu a porta e elas entraram. Então esteja preparado. Mateus 25:1-13. Tá lá. Ok? Deus abençoe você e sua família. Nós iremos agora aos comerciais da rádio. Deixa eu ver aqui. Isso. 12:04 e voltaremos daqui a pouquinho. Fica comigo. Tem muita coisa para nós falarmos aqui que vai te abençoar e me abençoar também.
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1: Muito bem, meus amados irmãos, de volta, são 12 horas e 14 minutos. Deus abençoe você, sua família, você é especial. Dê uma chegada ali na Assembleia de Deus, Ecos do Calvário, quero apertar sua mão, orar por você, ver você abençoado. Você vai aprender a palavra cada dia mais. Você é bem-vindo com a sua família. Nossos cultos, falou aí, segunda, quarta, sexta, domingo pela manhã e domingo à noite. Mas está aqui, pastor Zé Jesus, a programação.
2: Aqui é a programação dos 30 anos do Conselho de Pastores de Itaperuna, que vai acontecer hoje às 19 horas na Igreja Betesda. Então nós teremos como participação, né, no objetivo de glorificar e exaltar o nome do Senhor. Nós montamos vamos dizer assim, uma programação para que esse agradecimento também seja regado de excelentes louvores. Então estará conosco a dupla Wellison e Ivânia, também a Silvia Ramos e a banda que ela vai trazer, né? Silvia Ramos e banda, o Everson do acordeon, as Déboras com quase 50 mulheres cantando e adorando o nome do Senhor. Isso tudo nessa programação dos 30 anos do Conselho de Pastores. E é bem provável também que esteja conosco Marcelo Nascimento, estará conosco abrilhantando este grande momento. 30 anos de organização do Conselho de Pastores de Itaperuna, unidade na diversidade.
1: Muito bem. E no culto, essas programações todas que você ouviu aí, esse cantor.
2: Ah, faltou falar pastor Lino Pacheco aí. Não, vai estar.
1: Eu tô aqui na rádio.
2: Eu sei, mas você vai estar lá.
1: Aqui. Até 9h15, 9h30 termina, né, pastor César?
2: Eu espero que sim, é um momento de festa.
1: Não é pressa, né? Dadinha. Tem gente que fica com pressa de sair da igreja quando chega. Não. A Bíblia diz: não há prece.
2: Haverá cantina, haverá uma série de coisas.
1: É um sábado nosso. Né? Não há prece sair da presença do Senhor quando entrares.
2: Sim.
1: Tem gente que fica apressado.
2: Vai ser benção, leva sua família.
1: Passava o carnaval a noite toda. Passava em outros cultos a noite toda. Uhum. Não reclamava de nada nos carnavais, no forró. Aí quando Jesus salva, agora ele virou o contrário. Em vez de ficar à vontade.
2: Eu tenho uma expectativa que ali vai lotar a casa. Não, lá. Então venha, a partir das 19 horas, tá, irmãos?
1: Sim, nós vamos ter que chegar mais cedo.
2: Às 18 eu já vou estar lá.
1: Amém. Glória seja dada ao nome do Senhor. Então amanhã, Sandra, o que, é que tem para nós, permitindo Deus? Sim. Já com amanhã não nos pertence, né?
3: Permitindo Deus.
1: Nem hoje. Nem que hoje, nos dá.
3: Nem daqui um minuto.
1: Somos do momento. Somos do momento.
3: Amanhã nós temos a nossa escola bíblica dominical, de 8h30 às 9h, com o café da manhã, e de 9 às 11h com a nossa lição. Amanhã a lição de número 12, né? Penúltima lição da revista As Cartas da Prisão, a revista escrita pelo pastor Walter Brunelli. E a lição, o tema é O Andar em Cristo, Colossenses 3 e 4. E à noite nós temos o grande culto de louvor e adoração.
1: E pregação da palavra. Missionário celebra frutos do evangelho entre a Mata Amazônia, entre os indígenas, e se renderam a Jesus. A igreja não para, ela é dinâmica. É um organismo vivo, não é igreja morta, não. É uma igreja baseada na bendita pessoa de Jesus, onde Jesus é adorado, só ele. Nem anjo, nem personagem da Bíblia, só ele é adorado. Ele, o Espírito Santo e o Pai. A Trindade Santa, né? Vamos lá então?
3: Dois meses, né, de evangelismo numa aldeia indígena no Amazonas, onde houve ali batismos, casamento e a primeira Santa Ceia da comunidade.
1: Benção.
3: Um trabalho realizado pelo missionário Jonatas Gomes e sua esposa Érica Ferreira. né? Aqui, segundo ele, a aldeia possui cerca de 15 famílias. Durante a viagem, os missionários fortaleceram a fé dos indígenas que já conheciam a palavra de Deus. Uma das experiências que mais marcou o casal foi a celebração da primeira Santa Ceia na comunidade. Ele diz, a gente fez a primeira Santa Ceia. Eles nunca viveram isso.
1: Benção, né? Benção. A igreja trabalhando. Você que fica em casa em paradão, só vai à igreja aos domingos, chega às 8h30, sai às 9h15, hein? Se envolva na obra, tá? Se envolva na obra de Deus, porque você terá recompensa. Foi falar.

0: paixão por almas. Né? Cristianismo, né? É paixão por almas. Sim?
1: É, vamos mais um louvor? Com Comunidade Zona Sul, debaixo dos nossos pés. Este louvor vai aqui para o Giovanni, que está nos assistindo, para o pastor Ricardo, sua esposa Thaisa, para todos lá da ADEC, pastor Horaci, diaconisa Rosane, irmã Maria Aparecida, diaconisa Terezinha, Alexandra, irmã Miriam, presbítero Moedes, irmã Márcia, enfim, todos ali da ADEC. Vamos ouvir este lindo louvor com Comunidade Zona Sul.
0: Debaixo dos nossos pés. Se você vive em oração, vigiando, meu Deus, nos ajuda. Satanás estará sempre debaixo dos nossos pés. Fica ligadinho, daqui a pouquinho vem a mensagem. Saia da caverna.

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1: Muito bem, meus amados. São pontualmente 12 horas e 30 minutos. Você que está aniversariando, mês de junho. Deus abençoe você e sua família. E você que ainda não aceitou Jesus, não morra perdido, não morra sem Cristo. É em vida, hein? Após a morte, qualquer religioso, qualquer líder que dizer, não, tem um jeitinho, tem como, está mentindo para você. Porque a Bíblia diz que o juízo será sem misericórdia. Jesus disse, louco, esta noite pedirão tua alma, o que tens preparado e para quem será? Daniel 12, 2, muitos que dormem no pó da terra ressuscitarão, uns para a vida eterna, outros para o horror e desprezo eterno. É em vida. Se hoje ouvir minha voz, não endureça o vosso coração. 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
1: 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Aí você de moto, andando devagar com atenção, você corta no meio dos carros, né? Passa direitinho, sem correr, hein? Pelo amor de Deus. É melhor ter paciência no trânsito do que ter paciência no hospital. 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
1: 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Bom, vamos mais um louvor aí. E daqui a pouquinho a mensagem, saia da caverna. Deus não quer te ver na caverna. Tem muita gente na caverna. Tem muita gente agora só com o zoinho pro lado de fora na coberta. Gente rica, gente pobre, classe média, só com o zoinho, não quer nem ver o dia, com medo, porque tá na caverna. Lá onde é que é? Jesus quer tirar você desta vida. Pela fé, você vai vencer. Vamos lá então?
4: Vamos aqui atender a Raquel de Lima, que oferece para todos da rádio e para toda a sua família. E também
1: é o último louvor, não?
4: Atender também a Olinda Pacheco. Nós vamos ouvir com Lázaro, meu mestre. A Olinda faz aniversário em julho, mas já está pedindo louvor,
1: Olinda,
4: né, para ela. Um abraço aí, Olinda, para Raquel
1: um
4: de
1: abraço,
4: Lima.
1: Olinda.
4: E para todos os ouvintes, né,
1: Vanil,
4: todos os aniversariantes
1: família,
4: do mês de junho.
1: Exatamente.
5: A Olinda e o Ivanil, um abraço. Eu quero também oferecer esse hino para Gilcineia. Gilcineia, Denilton e para o Davi, toda a família.
1: Vamos lá, então, se lindo louvor, Lázaro. A minha vida é do mestre, é essa? Meu mestre. É esse mesmo, Lu? A minha vida é do mestre? O nome é meu mestre, né? Sua vida já é de Jesus, nem todos podem dizer isso, né? Talvez você entregou sua vida a outras pessoas. Hã? Outros líderes. A minha é de Jesus. Se eu tivesse 1000 vidas, eu daria para ele. Só tem uma. É tua, Senhor.

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0: meus amados, vamos à mensagem da palavra de Deus para mim, para você, para nós. Saia da caverna. 1 Reis, capítulo 19, versículo 8. Diz a palavra do Senhor: levantou, pois, e comeu, e bebeu, e com a força daquela comida caminhou 40 dias e 40 noites até Horebe, o monte de Deus.
1: E ali entrou numa caverna e passou ali a noite. E eis que a palavra do Senhor veio a ele e disse: que fazes aqui, Elias?
0: E ele disse: tenho sido extremamente zeloso. Ele disse: tenho sido muito zeloso pelo Senhor dos Exércitos, porque os filhos de Israel deixaram o teu conserto, derribaram os teus altares, mataram os teus profetas à espada, e eu só fiquei. E buscam a minha vida para matirarem.
1: E ele lhe disse: sai para fora e põe-te nesse monte perante a face do Senhor. E eis que passava o Senhor, como também um grande e forte vento, que fendia os montes e quebrava as penhas diante da face do Senhor. Porém o Senhor não estava no vento. E depois do vento, um terremoto. Também o Senhor não estava no terremoto.
0: E depois do terremoto, um fogo. Porém o Senhor não estava no fogo. Depois do fogo, uma voz mansa.

0: e delicada.
1: E sucedeu que, ouvindo a Elias, envolveu o seu rosto na sua capa e saiu para fora e pôs-se à entrada da caverna. E eis que veio a ele uma voz que dizia: que fazes aqui, Elias?
0: Ele disse: tenho sido extremo zeloso pelo Senhor, Deus dos exércitos, porque os filhos de Israel deixaram o teu concerto, derribaram os teus altares e mataram os teus profetas à espada. E eu fiquei só e busco a minha vida para me atirarem.
1: E o Senhor lhe disse: vai, volta pelo teu caminho para o deserto de Damasco. Vem e unge Azael, rei sobre a Síria.
0: E também Jeú, filho de Nissim, ungirás rei de Israel. E também Eliseu, filho de Zafate, de Abel-Meolá, ungirás profeta em seu lugar.
1: E há de ser que o que escapar da espada de Azael, matá-lo-á Jeú, e o que escapar da espada de Jeú, matá-lo-á Eliseu.
0: Também eu fiz ficar em Israel 7 mil, todos os joelhos que não dobraram a Baal e toda a boca que não o beijou.
1: E partiu, pois, Elias dali e achou a Eliseu, filho de Zafate, que andava lavrando com 12 juntas de bois diante dele, e ele estava com a duodécima. Elias passou por ele e lançou a sua capa sobre ele.
0: Então deixou ele os bois e correu após Elias e disse: deixa-me beijar meu pai e minha mãe, então te seguirei. E ele disse: vai e volta, porque tenho feito eu.
1: Voltou, pois, de trás dele e tomou uma junta de bois e o matou. E com os aparelhos dos bois cozeu as carnes e as deu ao povo e comeram. Então se levantou e seguiu a Elias e o servia.
0: Vemos aqui, pastor Zé de Assis, o fato, né? Esse acontecimento do grande homem de Deus, Elias. Deixa eu colocar aqui a câmera, né? Mas eu tenho lá, você fica com essa aqui, ó. Isso. Vemos aqui, muitas das vezes, os melhores servos de Deus estavam profundamente desanimados. Davi disse assim: pode ser que algum dia venha eu perecer na mão de Saul. Ele falou isso, olha só. Jó: por que não morri na madre? Elias: basta, toma agora, Senhor, a minha vida. Moisés: o povo é muito pesado para mim. Jeremias: estou angustiado. Jonas: melhor é morrer. Homens de Deus que falaram essas frases, né? E depois, Elias, depois de uma grande vitória, né? Vamos a alguns milagres de Elias. Alimentou a viúva com azeite e farinha durante 3 anos e 6 meses. Orou para não chover e não choveu durante 3 anos e meio. Depois ele orou para chover. Choveu. Profetizou a morte de Acabe e Jezabel. Orou para que o fogo caísse sobre os soldados que vieram prender 2 vezes. Morreu 102 soldados com seus capitães. Também ungiu Eliseu em seu lugar. Ungiu Azael, rei de Israel. Profetizou a morte de Acasias. E agora ele teve uma estupenda vitória no Monte Carmelo sobre os profetas de Baal e os profetas de Azera, quando os desafiou ali, né? Os profetas de Baal e os profetas de Azera, somando dava 850, está na Bíblia, né? Exclamaram perante aquela imagem de 8 horas até meio-dia, pedindo fogo sobre o altar, e nenhum fogo saiu. E Elias zombou deles: clama mais alto, quem sabe o seu Deus foi viajar, foi passear, clama. Quando deu meio-dia, chegou a hora de Elias clamar. Ele clamou, o fogo desceu, consumiu o holocausto, a lenha, o sacrifício, e o povo começou a gritar no monte: só o Senhor é Deus, só o Senhor é Deus. Elias disse ao povo de Israel: lançai mão dos profetas de Baal e de Azera. e ali os matou junto ao ribeiro. Uma grande vitória. E agora vem a notícia. Acabe fez saber a Jezabel o que Elias tinha feito, como matara os profetas. E Elias temeu. A Bíblia diz que Jezabel mandou o mensageiro falar com Elias: amanhã a cabeça dele estará como um daqueles que lhe mataram. E agora ele foge para a caverna. Primeiro levantou e comeu e bebeu, com a força daquela comida caminhou 40 dias e 40 noites até Oreb, monte de Deus. E ali entrou numa caverna. Quantas pessoas, pastor Zé de Assis, estão agora numa caverna, né? A caverna da vida. Pode levar a sequência, a palavra?
1: Vamos sim, lá. Aqui a gente tem uma narrativa muito forte do Antigo Testamento. Livro de Reis, ele é um livro histórico, então narra a história desse homem de Deus, Elias, também. Elias é um profeta, ele não é um profeta escritor. Elias não escreveu nenhum livro, mas é um grande ícone da história do Antigo Testamento. Certamente o autor de primeiro e segundo livro de Reis, a Bíblia não traz a sua autoria, mas certamente quem os escreveu foi alguém que tivesse um conhecimento, ou que teve um conhecimento muito grande das histórias de Moisés e de todo esse contexto, e por isso nesse contexto escreveu esse livro. E aqui traz essa desilusão do profeta, vamos assim dizer. Ele acaba de sair de uma grande, mas de uma grande vitória, uma vitória fascinante que até hoje se contam em todo Israel, e em todo aquele que pega esse texto sempre vai lembrar do profeta Elias no Monte Carmelo. Ali foi uma grande vitória, um duelo de deuses, né? Um duelo de homem, um duelo de fogo, vamos assim dizer, em que Elias, Israel está na verdade sobre o comando do rei Acabe. O rei Acabe talvez fosse o mais perverso, mais idólatra, o mais pernicioso de toda a história do reino de Israel, o reino do norte, né? E então Acabe, ele casa e faz aliança com Jezabel, que era uma seguidora do deus Baal, e ela institui a adoração de Baal e traz essa adoração institucionalizada para dentro dos territórios de Israel. E Elias se decepciona grandemente. E depois de tanta perseguição e de tantas admoestações, o Elias se cansa com isso, porque isso é cansativo, profeta. Ele está sobrecarregado, muito embora sendo um homem de Deus, um servo do Senhor, mas o servo do Senhor também se cansa.
0: Está aqui, fadiga. Davi cansou, Jó cansou, Moisés, Jeremias, todos, Jonas.
1: A Bíblia não omite as limitações desses homens, pastor Lino. A Bíblia não omite, porque nós somos seres humanos e totalmente dependentes da graça, da capacitação, dos dons do Espírito de Deus. E então Elias, ele, depois desse duelo, aonde o fogo do céu, depois de um clamor que ele fez, porque o duelo foi o seguinte: o Deus que responde, chega de titubear entre dois deuses, entre deuses. Israel precisa decidir. Para o profeta não há meio termo. O profeta de Deus, ele não aceita esse convívio pacífico entre o Deus de Israel e um Deus
0: e as imagens
1: idólatra, um Deus que não existe na verdade. São demônios que escondem atrás dessas imagens de adoração. E Elias, como um profeta atuante no reino do norte, no reino de Acabe, Elias desafia, depois de cansado de admoestar Acabe, cansado de admoestar a família real, o palácio de Acabe, sua esposa Jezabel, como eu disse, instituiu a adoração aos ídolos de Baal, ao deus Baal, em todo o território.

0: Israel, Elias disse: chega, vamos fazer um duelo de uma prova de fogo aqui. Subiram para o Carmelo e ele disse: olha, ninguém ateia fogo, vocês montam os seus altares, vou montar o meu, e depois que vocês clamarem, vou dar a preferência para vocês, vocês podem clamar primeiro. Ninguém põe fogo no altar para queimar o holocausto ali. Quem vai botar fogo é o Deus verdadeiro, o Deus que responder com fogo, esse será Deus, e fim de papo. E a gente acaba com essa, com esse dilema, com essa divisão. E aí não deu outra, né? Acabe, por ser um Deus fabricado, não respondeu, ainda que os profetas clamavam, se retalhavam, pulavam sobre os altares. Chegou a vez do profeta Elias. Ele não utiliza o mesmo altar, ele faz o seu altar, ele separa o seu altar por uma passagem ali, e ele fecha o seu altar com um rego, vamos assim dizer, na terra. Ele é uma prova de dizer aqui, ó, aqui não, aqui é a limitação do Deus Jeová, que fique claro que esse altar aqui é um altar exclusivo de Deus. E ele separa e ateia a água ainda sobre o altar, desafiando muito mais ainda. Bom, depois dessa grande vitória, Deus responde com fogo a oração de Elias, consome o altar que Elias preparou, lambe aquela água toda que Elias, né, faz evaporar aquela água toda que Elias jogou ainda sobre o altar, dificultando mais o desafio, vamos assim dizer. Mas ele acreditava no Deus que ele adorava. Deus responde com fogo, e Elias imaginou, pastor, que haveria em Israel, penso eu, um grande avivamento, uma conversão em massa, uma destruição dos ídolos em massa. No entanto, isso não aconteceu. De contraprova ainda, ele recebe uma ameaça da Jezabel: vou matar você, avisa o profeta Elias que eu vou matar. Sabe por quê? Porque o desafio lá era: o Deus que responder com fogo será Deus. E tinha uma cláusula de morte. Mas aquele ou aqueles que adorarem o Deus e Deus não responder, morreria também a espada. E ali foi uma noite sangrenta. Foi uma tarde e noite sangrenta, porque os 450 profetas morreram à espada ali. Estava tudo pronto. Estava tudo preparado.
1: 450.
0: Ou mata ele, quase 1000 pessoas, né? Só de adoradores, só de sacerdotes.
1: E segundo, só de sacerdotes. Segundo os teólogos, e até eu concordo, que esses profetas recebiam verba do reino de Acabe para ficar ali.
0: Eles eram mantidos.
1: É o que eu disse. Era ministro adoração, mantido pelo
0: reino. A adoração foi institucionalizada. E Elias era assim: vamos acabar com essa história de Elias, que está toda hora importunando a gente aqui. A igreja às vezes importuna, porque tem pessoas que querem viver numa vida pecaminosa, e Deus não coaduna com isso. Deus não faz amizade. Deus é muito assim, ele ou é dele ou não é dele. Deus é severo nessa definição: ou é totalmente meu, ou é totalmente servo, ou é totalmente voltado para mim, ou não dá para. Deus não vai morar num kitnet no seu coração enquanto as idolatrias estiverem no outro quarto.
1: E o pecado?
0: Deus não aceita. Ou ele domina todo o seu ser, ou ele não será o seu Deus. Não poderá haver dentro do seu coração um lugar reserva, uma terra onde Deus não possa ir. E aí, para ir concluindo aqui, o que que diz? Depois disso tudo, do grande terror que Jezabel, que dominava o reinado, diga-se de passagem,
1: sim,
0: impôs a vida de Elias, falou assim: eu mato Elias, ele matou os meus servos, os meus sacerdotes e as minhas sacerdotisas do meu Deus Baal, eu vou matar Elias. E ele foge, ele não quer pagar para ver, ele está cansado. Ele imaginou uma grande vitória, um grande avivamento, e nem sempre isso acontece.
1: E a Bíblia diz que ele se levantou depois da notícia que Jezabel iria pegá-lo, matá-lo, levantou para escapar com vida, né, foi para o deserto, ficou debaixo de um zimbro, que é uma árvore, né? O anjo falou com ele, o anjo tocou nele, né? O anjo levou comida para ele. Nós vemos aqui também o cuidado de Deus, né?
0: Sim.
1: Mesmo que você está aí em profundidade de desânimo, ou de

0: desanimado, como Davi, como Jó, como Elias, como Moisés, Jeremias e Jonas, Deus incentivou ele: não, levanta, há caminho para você, há obra para você fazer ainda, come essa comida, você vai ter 40 dias, vai ficar forte, eu tenho obra contigo. Então, a vida do servo de Deus,
1: claro,
0: não é só de maravilhas e jardim de flores.
1: E Elias não está fugindo porque ele desistiu de Deus. Não, ele está fugindo porque ele foi ameaçado de morte. A ideia não era essa.
0: E era
1: a
0: mulher assassina.
1: A ideia era: implanta adoração ao Deus que responder com fogo. E Elias e Acabe vai para casa destruído praticamente, desapontado, porque o Deus mais uma vez se revelou ao povo de Israel e ao profeta, e ele, como rei, não impôs o que estava determinado naquele contrato, vamos assim dizer, naquele desafio. Não, e muito pelo contrário, Jezabel orquestra tudo para assassinar Elias. Ele falou assim: não, não vou ficar aqui. Então ele foge estrategicamente, mas ele vai para onde? Ele viaja 40 dias e 40 noites para o Monte Horeb, o Monte do Senhor.
0: Exatamente, nós vemos aqui, então, posso dizer,
1: ele vai para a presença de Deus.
0: Deus cuidando de Elias, né?
1: Sim, ele vai para a presença de Deus. Você tem que ir para a presença de Deus quando você está ameaçado. Seja qual for a ameaça que você esteja passando, saia desse ambiente vicioso, saia desse ambiente doentio, mas vai para o Monte do Senhor. E o Monte do Senhor é o nosso socorro vem do Senhor, e o nosso socorro hoje tem nome: Jesus Cristo, o nosso Salvador, o nosso Mediador, aquele que nos cura e cuida de nós.
0: Tem muitas pessoas, pastor Zé, que quer receber a bênção em casa, a igreja é pertinho da casa dele, ele não sai para buscar o Senhor, ele não sai para louvar, para adorar, né, para tornar um crente, um cristão verdadeiro, e fica na caverna. E se ficar na caverna, vai morrer, porque Elias pediu em seu ânimo: eu quero a morte, Senhor. Você quer morte? Eu quero morrer, porque é melhor morrer do que viver, porque eu fui extremamente zeloso pelo Senhor dos Exércitos. Mataram todos os teus profetas. Uma coisa que Elias errou: ele achou que ele estava no controle de tudo. Não. Quem está no controle é Deus. E Deus falou para ele, o anjo falou duas vezes para ele. Primeiro, o anjo toca nele para ele acordar: levanta e come. Depois o anjo fala a segunda vez: levanta e come, porque muito cumprido é seu caminho. Tem obra com você ainda. Não acabou. Quem está no controle é eu, Elias. Você é meu. Eu sou seu, você me adora, você é meu servo, não vou te desamparar, mesmo que você passe no deserto, mesmo que você fique debaixo do zimbro, mesmo que você entre na caverna, eu vou te procurar, eu vou te achar, eu vou te levantar, porque tem muita obra ainda contigo para ser realizada. Aleluia, glória. A Bíblia diz que levantou, pôs e comeu, e com a força daquela comida, caminhou 40 dias e 40 noites até Horeb, o monte de Deus.
1: É isso aí. Na verdade, Elias está muito desapontado com o rei Acabe, com o povo que conhecia Deus de Israel. Então há uma decepção enorme, por isso ele sai. Ele sai por conta da ameaça, ele sai certamente por conta dessa decepção, mas ele vai na direção, ele conhecia aquela região, ele vai na direção certa, o Monte Horeb. Moisés teve experiência aqui no Monte Horeb. Então Elias vai para o Monte Horeb, o Monte do Senhor, e Deus fala: o que você faz aí? Então olha só, eu não sei o que está te decepcionando.
0: Isso.
1: Eu não sei o que está trazendo esse sofrimento, esse peso. Você não está suportando mais, você está chorando, você está abatida, quem sabe até deprimida, ansiosa com alguma coisa, ansioso com alguma coisa, não está dando certo os seus planos, você está desapontado com o familiar, você está desapontado no trabalho. O que está acontecendo? Não sei.
0: No casamento.
1: Vá, exatamente, nos seus relacionamentos, no casamento, até mesmo até nos... na igreja, vamos dizer assim, nos relacionamentos.
0: Sim.
1: Olha, você precisa se direcionar ao monte de Deus. Agora, chegando no monte, ore o Senhor. Elias, infelizmente, decepcionado, ele entra na caverna. Como assim? Eu sou zeloso. Eu fui zeloso. Mas, Senhor, sobrou só eu. Mas Deus tinha um grupo em oração, irmãos. Tem alguém orando por você, meu querido.
0: 7 mil.
1: Pode ter certeza, tem alguém. Nós estamos aqui na rádio hoje,

0: pregando o nosso tempo exatamente por sua causa.
1: Sim.
0: Nós estamos pregando o evangelho para você, é um remédio para o seu coração. E Deus por duas vezes diz: o que que você está fazendo aí? Sabe? Porque esconder, fugir para um lugar escuro, para um lugar fechado, é pior. Então Deus provoca momentos ali naquele monte para chamar atenção. Vento forte, terremoto, fogo. Mas Deus fala na voz suave e mansa. E Elias então ouve aquela voz suave e mansa. Você, meu amigo, você familiar. Agora eu vou falar para aqueles que estão perto de alguém que está decepcionado, de alguém que está em depressão. Cuidado. Fale com essa pessoa.
1: É, ué.
0: Mas fale com essa pessoa com voz suave e mansa. Não provoque mais a situação. Não jogue gasolina nessa fogueira. Seja uma pessoa pacífica. Traz essa pessoa para fora, mostrando que Deus tem uma nova situação para ela. É o Senhor que promove uma nova. É Ele que muda situações. Deus muda situações. Você pode olhar e às vezes desesperado ficar por não ver uma saída, uma luz no fim dessa caverna que você entrou. Mas Jesus é a luz do mundo. Ele diz: aquele que crê em mim não andará em trevas. Ele não fala assim: ó, ali tem uma luz, vai naquele lugar que você vai achar a luz. Ó, segue aquela pessoa que ela vai te dar a luz. Não, ele diz: eu sou a luz do mundo. E se você tiver sede? Ele não fala assim: ó, lá naquele lugar tem água, lá naquele outro tem água. Ele diz: eu sou a fonte da água.
1: Se tiver fome?
0: Se tiver fome, o que, que ele vai dizer? Ó, lá naquele lugar tem pão, vai lá buscar. Não, eu sou o pão da vida. A ciência prova isso, que existe quatro coisas no mínimo que nós precisamos: água, a luz, o pão e o ar.
1: Se estiver perdido,
0: ele sopra sobre ti o Espírito Santo e renova a sua vida.
1: Se estiver perdido,
0: eita,
1: ele é o quê?
0: Ele é o caminho.
1: Eu sou o caminho, a verdade e a vida. Ninguém vem ao Pai.
0: Sai da caverna.
1: Sai da caverna que você está vivendo. E Deus falou para ele: não, rapaz, olha bem, tem 7 mil de joelho em Israel que não dobraram o joelho perante Baal e nem beijou a imagem. Olha só.
0: Exatamente.
1: E nem beijou a imagem. E partiu Elias, dali achou Eliseu. E se anima, né?
0: Sim.
1: Então,
0: Deus começa a fazer a transferência profética, porque Deus vai preparar um final muito glorioso para a vida de Elias.
1: Sim. Ele falou: você vai ungir Eliseu, filho de Zafate, né, que anda lavrando com 12 juntas de boi. Deus não chama preguiçoso para obra, não. Sim. O homem está trabalhando. Não é aquele que fica em casa de segunda-feira, sandalinha branca no pé? Hã? Não. Deus chama homens de trabalho para trabalhar na obra, né? Está trabalhando Eliseu. Elias passou por ele e lançou sua capa. Ele disse: posso beijar meu pai e minha mãe? Vai, mas olha o que eu fiz, hein? Também voltou atrás, pôs detrás dele, tomou uma junta de boi e matou, aparelhou os bois, cozeu carne, e deu o povo. Começaram e comeram. Então se levantou e seguiu Elias, que o servia. Então, há muito trabalho a fazer.
0: E toda vez que se persegue um homem de Deus, no caso de Acabe, o fim de Acabe.
1: Sim.
0: E o fim de Jezabel foi o mais terrível que eles esperavam ter, imaginava ter.
1: Sim.
0: O rei da Síria invade Samaria e diz: o teu ouro e a tua prata, os teus filhos e tuas filhas agora são meus.
1: Acabe morreu flechado.
0: E numa batalha, Acabe, decepcionado, porque não podia contra o exército da Síria, uma flecha tocou na fivela e matou, na
1: cravou,
0: verdade.
1: Cravou no seu abdômen.
0: Cravou e matou Acabe. E Jezabel foi lançada de um terraço de uma casa e os cães.
1: Pisoteada a cavalo por Jeú.
0: E os cães comeram a sua carne. E o profeta Elias foi arrebatado.
1: Aquele que estava pedindo a morte.
0: Um redemoinho. Né?

0: Não, eu tenho o céu para te dar.
1: Exatamente.
0: Você que está pedindo a morte, desanimado.
1: Deus tem algo triste, muito
0: exatamente, parado,
1: poderoso para você.
0: Você que está na caverna, não sai nem para a rua. Hã? Tá aí agora, nesse momento, as pessoas ricas.
1: Olha os sinais. Olha os ventos que estão acontecendo na terra. Olha os terremotos que estão. Olha o fogo que está na nossa cidade. Deus está te chamando. Saia, receba o Senhor Jesus Cristo e venha para um renovo de Deus.
0: Exatamente. Deus falou: eu tenho um céu para te dar. Você quer morte? Eu vou te levar para o céu, Elias. Hoje eu vou te tomar. Ele sabia o dia, hein? Ele não sabia a hora. Hoje o Senhor falou com Eliseu. Hoje o Senhor vai me tomar, Eliseu, me levando por cima da sua cabeça. E de repente os céus se mexem, né? E vem uma carruagem de fogo. Segundo Reis 2, 9 ao 11, diz assim: e sucedeu que, havendo eles passado, Elias disse a Eliseu: pede-me o que queres que eu faça antes que eu seja tomado de ti. E disse Eliseu: peço que haja porção dobrada do seu espírito sobre mim. E Elias disse: coisa dura me pediste, mas se me vires quando eu for tomado de ti, assim te fará. Porém, se não, não se fará. E sucedeu que, indo eles andando e falando, eis que um carro de fogo, com cavalos de fogo, separou um do outro. E Elias subiu ao céu no redemoinho.
1: Isso aí.
0: Glória seja dada ao nome do Senhor. Então, meu amado, muitas das vezes, olha só, homens de Deus que falaram, que estavam desanimando. Falaram, não desanimaram, mas falaram. Davi, pode ser que algum dia venha aparecer, perecer na mão de Saul. Ele falou, está lá em Samuel 27:1. Jó, por que eu não morri na madre? Elias, basta-me agora, Senhor, toma minha vida, quero morrer. Moisés, o povo é muito pesado para mim. Jeremias, estou angustiado. Lamentação 20. Jonas, melhor para mim é morrer. Deus falou para ele: não, eu vou te dar um lugar melhor. Eu tenho bênçãos para você, Elias.
1: Para todos esses, Deus trouxe resposta, né, pastor?
0: Exatamente. Então, Jesus te ama e quer te salvar. Não morra perdido, não morra sem Cristo. E nós vamos ouvir aquele lindo louvor agora. Ele vem me buscar. Jesus virá, pastor.
1: Jesus voltará.
0: É promessa dele, João 14, 1 ou 3, e outros textos. Não morra perdido, não morra sem Cristo. Venha, Cristo. Ele te ama e quer te salvar.
1: Aleluia. Graças a Deus.
0: Grande culto logo, hein? Na Bethesda. Hoje, às 19 horas. Vai ser bênção, louvores, pregações. Nós te esperamos ali. Seja bem-vindo. Saia da caverna. Deus quer falar contigo. Tem missões para cumprir com você. E depois os céus nos esperam. Ele vem me buscar.

Breve Jesus voltará para buscar a sua igreja. Os salvos subirão. Quem não estiver enquadrado na palavra, não for de Jesus, ficarão para os horrores da grande tribulação.

0: Obrigado pela sua atenção dispensada, permitindo Deus, sábado que vem estaremos aqui de volta. Programa Ecos do Calvário, uma semana de vitória para nós. 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
0: Até a próxima!
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3: Uma e 29.

0: 1:34.
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0: 1:44.
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1: Uma e 51.

2:56.

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4: Duas e cinco.

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0: 12:20.
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0: 2:38.
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4: 3:25.

3:28. 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

0: 6:37.
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10: 6:43.

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4: Sete e seis.

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0: 7:29.
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2: 7:35.

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5: Oito e cinco.

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6: 8:34.